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0: Salve, Sam. Boa noite, beleza?
1: Boa noite, tudo certinho por aqui. Frio, hein, rapaz?
0: Geladaço ali, tá marcando 13 isso? graus naquele relógio.
1: Naquele relógio aqui da Paulista,
0: isso.
1: né? 13 graus marcando em São Paulo. Ó, lado bom, né? Esse feriadinho, friozinho, um chocolate quente.
0: Boa, aí sim.
1: Um cafezinho.
0: Nossa.
1: Cafezinho com ou sem açúcar, você?
0: Sem açúcar.
1: Ah, não dá pra confiar em quem toma café sem açúcar.
0: Sabe o que eu lembrei? Eu quebrei uma vez o Nicolas. Lembra o Nicolas?
1: O da Nicolas,
0: é. Eu trouxe um café e tal. E mesmo, toma um café sem açúcar. Nossa, aquele jeito dele. Quase ele pediu dispensa.
1: Ai, gente. Bom, é o seguinte. Você que tá na sintonia da Rádio Disney, obrigado, viu, pelo privilégio de estar aqui com a gente. Eu, Gustavo Santos, indo nessa. Vou passar a nave agora pro OMA, que faz companhia no Clássicos Rádio Disney. Só as mais antigas, hein, OMA?
0: Só os clássicos.
1: Uma viagem mesmo, né? Maravilhosa.
0: Muito bacana, muita coisa legal. Inclusive, vou dar uma palhinha que eu vi aqui na playlist. O Rei do Pop tá no meio.
1: Tá no meio.
0: Muita gente pede, né, esses dias aí.
1: Exato.
0: Vai rolar.
1: Vai rolar, gente. Rei do Pop. Assistiu o filme, inclusive?
0: Não, ainda não.
1: Não assistiu
0: não,
1: ainda?
0: Não.
1: Eu preciso ir também, cara. Vamos marcar pra nós ir, tá? Gente.

0: Muito bem, agora 10:01 em São Paulo, ótima noite de quinta-feira, feriado, 4 de junho, pra você que tá aqui comigo nos 91.3 da sua Rádio Disney. Tudo bem por aí? Por aqui tudo tranquilo, prazer, eu sou Marco Aurélio, tamo junto por aqui até as 2 da manhã com as melhores músicas na playlist Rádio Disney. E vamos começar com clássicos? Então aumenta o volume, você tá aqui, ó.
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0: Bora! 2 horas com milhares do passado pra você aqui na Rádio Disney. Anos 80, 90, 2000. Meu, é muita coisa legal. Você participa, hein? Aquele esquema no 943-99-9130. Nome completo no WhatsApp Rádio Disney. Tá valendo um par de ingressos aqui pro Cine System. Vai pegar uma tela aí com banca da Rádio Disney, tá? Par de ingressos pro Cine System no esquema 943-99-9130. Participa, boa sorte. E também manda seu clássico. Grava aí seu áudio, manda pra gente. A gente já procura aqui, achando, a gente já coloca no meio dessa peça toda pra você. Fechou? Começar com o classicão aqui dessa banda preferida minha, né? Uma das preferidas, Aerosmith. Abrir aqui com Jaded, o clássico desta quinta-feira. Boa noite!

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2: E tá rolando, por sinal, aqui o Clássicos Rádio Disney. A gente tá rolando aqui, agora são 10h25. Clássico do Rock 7. Aliás, essa dupla dos anos 80 fez muito sucesso com essa It Must Have Been Love. E essa música, originalmente, ela foi composta lá em 87, foi lançada somente na Suécia. Mas em 1990, ela entrou na trilha sonora do filme Uma Linda Mulher, lembra? Com a Julia Roberts. Aí explodiu mundialmente. Rock 7 dentro do Clássicos Rádio Disney, tanto tem Murtiba, ainda Armandinho, Creed, Destiny's Child, Aerosmith e tem muito mais. Até a meia-noite, Clássicos Rádio Disney tá rolando, tá? 943-99-9130, nome completo pro par de ingressos do Cine System. No final do clássico, sem resultado. Participa lá, boa sorte!
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1: Fala, Rádio Disney, aqui é Cauê Santana de Santo André. 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Vamos embora pra seis, seja ex. 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So I'm dancing with my eyes closed. 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Valeu, Rádio Disney, aquele abraço.
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1: Tamo de volta, galera do bem. E a cada dia que passa, mais gente vindo aqui pra Rádio Disney, mais gente chegando nos 91.3. Obrigado aí pela sua sintonia. Tamo junto aqui, ó. Rádio Disney. É tudo. E tá rolando.
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1: Até meia-noite tem Clássicos Rádio Disney pra você aqui nos 91.3. Ó, a gente ouviu Avril Lavigne, Amy Field. Teve também o rei do pop, Michael Jackson, Black or White. E tudo começou com Charlie Brown Jr., Meu Novo Mundo. Ó, tá rolando clássicos e rolando também par de ingressos pra você pegar uma tela lá no Cine System, tá? Então vai, 943-99-9130. Nome completo no WhatsApp, Rádio Disney. Participa, boa sorte. Final do Clássicos, perto ali da meia-noite, sai o resultado, fechou? Voltando agora para 2003, com esse hino da banda Blink-182, I Miss You. Aumenta o volume aí, ó.

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1: Manda aí. Aliás, a Lid Lane mandou aqui um classicão dos anos 80 pra gente ouvir, né? Lid Lane, diz aí.
2: Boa noite. Rádio Disney, aqui é Lid Lane. Eu falo de São Bernardo do Campo. E aí, como é que tá o feriado? É, hoje no clássico eu quero escutar muito a Cyndi Lauper, que a Rádio Disney é tudo.

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1: Rádio Disney é tudo! E Limp Bizkit dentro do Clássicos Rádio Disney com Behind Blue Eyes. Aliás, essa versão Limp Bizkit é em 2003, né? Que eles fizeram essa versão, que é a original de Behind Blue Eyes, é lá dos anos 70, da banda The Who, né? Lançada em 1971. Ó, teve também o pedido da Lindy Lane aqui no Clássicos, Sing Lauper Girls, Just Wanna Have Fun, ainda rolou Lighthouse Family, Madonna e tem muito mais pra gente rolar. Tem par de ingressos aqui pro Cine System, pra você pegar uma tela. 943-99-9130. Manda nome completo no WhatsApp Rádio Disney. Final do Clássicos. Tá saindo o resultado, tá? Galera, aliás, tem uma galera do bem aqui com a gente também curtindo Clássicos aqui, ó. A Mariene de Goiânia, quem mais? O Carlos Eduardo aqui de João Pessoa. Temos aqui também uma dupla lá do Rio de Janeiro, a Flávia e a Clara. A Luna também aqui de Belém tá com a gente. O João Carlos de Timbaúba, Pernambuco. E tem mais um monte de gente aqui com a gente. Ó, o Vanderlei tá por aqui. Quem mais? Giovana, também a Elaine, José Mário, a Natália, é isso? A Natália, Rafael. Obrigado, galera do IM, pela sintonia. Clássicos, volta já já, tá bom? Eu vou ali e já volto.
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2: Complica lei dentro do Clássicos Rádio Disney. A June teve também Lenny Kravitz, ainda Paramore. Tá rolando aqui o Clássicos Rádio Disney, rolando par de ingressos aqui pro Cine System também. Nome completo no WhatsApp, participa. 943-99-9130. Participa lá, final do Clássicos, perto da meia-noite sai resultado, tá bom? Boa sorte! Bom, a gente continua Clássicos com rádio, o Rádio Disney aqui com um clássico, aliás, da banda carioca Cidade Negra, quando os caras lançaram lá em 2002 o acústico Cidade Negra, né? Com várias releituras da carreira e algumas faixas inéditas. E o legal, uma das faixas era Girassol, e teve essa versão também que fizeram do Peter Tosh, Johnny B. Good, uma versão adaptada para o hino do Peter Tosh com Cidade Negra aqui no Clássicos Rádio Disney.

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1: Rádio Disney é tudo! E o som do Pixies dentro do Clássicos Rádio Disney. Here Comes Your Man, lá de 1989. Faixa do segundo álbum da banda Pixies, né? Lançado, o Doolittle, lançado em 1989. Teve também Spice Girls, ainda rolou Cidade Negra e tem muito mais. Agora 11:27 São Paulo. Ótima noite de quinta-feira para você que tá aqui comigo nos 91.3 da Rádio Disney. Você também que acompanha pelo canal Disney Plus, né? Tá vendo e ouvindo a Rádio Disney pelo Disney Plus. Tamo junto, galera. É isso aí. Ó, tem par de ingressos aqui pro Cine System, tá? 94399-9130. Nome completo no WhatsApp. Final do Clássicos, tá saindo o sorteio. Boa sorte. Rádio Disney.

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1: Rádio Disney 11:29 em São Paulo. Tamo de volta, galera do bem. Tá valendo par de ingressos pro Cine System, ó. 943-99-9130. Manda ver no WhatsApp. Boa sorte. Rádio Disney. É tudo! E tá rolando?
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1: Rádio Disney é tudo Green Day dentro do Clássicos com Boulevard of Broken Dreams. Teve também Stairway to Kind of Heaven, Backstreet Boys, Paralamas do Sucesso. Ó, Clássicos Rádio Disney ficando por aqui. Agradecer a galera toda que participou. Muita gente pedindo seu clássico também. Tá anotado aqui e tá de volta amanhã, né, produção? Agora é o seguinte, lembra que eu falei que tinha par de ingressos pro Cine System? Vai curtir uma tela do Cine System com banca da Rádio Disney. E quem se deu bem tá levando esse par de ingressos é você. Thaís Santos, final do telefone 2796. Parabéns, Thaís! Faturou aqui par de ingressos pro Cine System, Thaís. A produção vai entrar em contato contigo, ok?
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1: Rádio Disney 11:58 em São Paulo. Tamo junto aqui, galera do bem. Obrigado aí pela sintonia, pela companhia. Ó, finalzinho aqui da quarta-feira, feriado. Daqui 2 minutos já começa o dia 5, né? Sexta,

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0: também o Jorge Matheus. Agora, 12:25 em São Paulo, tá valendo parte de ingressos pro show do Maurício Manieri, que acontece dia 11 de junho no Espaço Vibra. Pra você concorrer, nome completo no WhatsApp, Rádio Disney. Vai lá, 943-99-9130, final da hora,
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0: Ó, oh, tá chegando, hein? Aliás, hoje, sexta-feira, já 5 de junho que teremos. Hoje, dia 5 e amanhã, dia 6. Só track boa! Só track boa, um dos maiores eventos de música eletrônica rolando hoje e sábado no Autódromo de Interlagos. E a Rádio Disney é a rádio oficial, tá? Imperdível. Meu, são quatro palcos. É, os maiores DJs do Brasil e do mundo tocando lá, fazendo aquela festa com a galera. É a 11ª edição do Só Track Ball que vai acontecer, né? Então, hoje, sexta-feira e também no sábado no Autódromo de Interlagos, só track boa. Ó, uma dica bacana, né, pra você chegar até lá, é usar apenas o transporte público. O uso de carro não é tão recomendado, pois haverá bloqueios, né, ao redor e também sem estacionamento oficial. O metrô e os trens vão funcionar 24 horas na madrugada de sábado para domingo. As estações mais próximas são do Autódromo e também do Cidade Dutra. Aliás, fica ligado que aqui na Rádio Disney você fatura o seu par de ingressos pro Só Track Boa. 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
0: Rádio Disney, 12:27, tamo de volta, galera do bem. Parte ingressos aqui pro show do Maurício Manieri, nome completo no WhatsApp, participa lá, boa sorte. 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

Disney, é tudo Corinne e Billy Ray aqui na playlist Rádio Disney. Tá valendo um par de ingressos aqui, ó, pro show do Maurício Manieri, dia 11 de junho no Espaço Vibra. 943-99-9130, nome completo no WhatsApp, participa, boa sorte. Já, final dessa hora sai o resultado, fechou?

inicial lá em 2000, que fizeram a releitura toda a carreira e tal, e tem umas faixas inéditas, né? A Taxa é uma música inédita, esse acústico do Capital Inicial. Galera do bem, agradecer a todo mundo que participou nessa hora. Lembra, falei, tava valendo um par de ingressos, ó, pro show do Maurício Manieri, dia 11 de junho no Espaço Vibra. E quem tá levando esse par de ingressos é você, Ana Vitória Almeida, final do telefone 0059. Ana, parabéns, Ana! Faturou um par de ingressos aqui para curtir o show do Maurício Manieri, dia 11 de junho no Espaço Vibra, tá? E a produção vai entrar em contato contigo, fechou? Vou lembrar uma aqui de 1993, dessa banda formada aqui com a vocalista Linda Perry, né? A letra, inclusive, ela que fez esse som e foi o álbum de estreia da banda, o Bigger, Faster and More, se não me engano, que tem um trem na capa desse disco. E foi o principal hit dessa banda lá no começo dos anos 90, What Is Up com Four No Blunts.

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0: My Love, na playlist Rádio Jeans aí, galera do bem, 1h33 em São Paulo. Deixa eu dar um toque aqui de um evento bacana que vai rolar domingão, dia 7 de junho. Alô, alô, galera aí da Zona Leste. 7 de junho, domingão, no Parque do Carmo, a partir das 10 da manhã, vai rolar o Esquenta da Torcida, tá? 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E você e tá convidando desde já você para curtir o show do Doce Encontro e o Dudu Nobre, tá? 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Espero lá, hein?
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0: Se você quer curtir aquele clima de festa junina aqui em São Paulo, a opção não falta, né? Tem quermesse de igreja, arraiá em parque, festa com forró, comidas típicas e até eventos gratuitos espalhados pela capital e também pela Grande São Paulo. Entre os destaques desse fim de semana, tem a Igreja da Consolação, Igreja do Calvário, em Pinheiros, o Forrozão do Teatro Oficina, CTN, Parque Vila Lobos, o Largo do Batata e também a Vila Maria Zélia. Vale checar a data, horário e se precisar também retirar ingresso antes de sair de casa.
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0: Rádio Disney, 1h35 em São Paulo. Estamos de volta, galera do bem. A cada dia que passa, mais gente chegando aqui nos 91.3. Mais

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1: Rádio Disney é tudo! Diego e Vitor Hugo aqui na playlist Rádio Disney Tubarões. Teve também a Marília Mendonça, Justin Bieber. Galera do bem, faltam 2 minutos para as 2 da madruga. Hoje, sexta-feira, 5 de junho. Lembrando que hoje começa o Só Track Boa. 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Um festival com grandes DJs, imperdível, no Autódromo de Interlagos. Tá? Hoje, sexta e também amanhã, sabadão. Imperdível esse festival de música eletrônica, o Só Track Boa. Ó, tô ficando por aqui. A gente se fala logo mais às 10 da noite. Agora 1 minuto para as 2 da manhã. Já às 6 da manhã tem o despertador Rádio Disney com a dupla Serginho e Suzana. E a saideira, Nick Vince, I'm Wrong.

0: né? Rádio Disney é tudo. Aqui, Júlia Almeida. Daqui a pouco a gente volta com mais músicas. 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

E ser da madrugada, como é que você tá? Nós somos seres da madrugada, né? Eu e você. Você daí, trabalhando, com insônia, ou apenas ouvindo a Rádio Disney nessa hora tranquila? Fica comigo até às 5 da manhã.

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Boa noite, tudo bom por aí? Aqui é Júlia Almeida e você vai comigo até às 5 da manhã aqui na Rádio Disney. E aí, somos seres da madrugada, né? Aumenta o volume do carro e fica comigo que, ó, te prometo uma super programação musical e muito boa companhia.

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Hein, senhores, programadores da Rádio Disney, muito obrigada. Você gostou? Manda mensagem aqui pra gente falando o que você tá achando da programação dessa madrugada. E ó, daqui a pouco eu volto com mais.

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Madrugada, bom dia, como você preferir, sabe por quê? Estamos aqui na Madrugada Rádio Disney até às 5 da manhã e você fazendo companhia, trabalhando, em casa, com insônia. Fica junto comigo.

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boa noite, boa madrugada. Tô imaginando você aí no trabalho, no trânsito. Que trânsito, né? Essa hora não tem trânsito. Você tá aí rodando pelas cidades, essas ruas vazias. Bem, uma boa hora pra ouvir essa daqui, ó. Rádio Disney. É tudo.

0: E é tudo! Que sequência! Eu simplesmente adoro, ó, coloquei o volume no máximo aqui dentro do estúdio pra ouvir essa sequência que ficou maravilhosa, né? Você curtiu? Então fica comigo que já já tem mais.
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com a melhor programação musical e aquela companhia gostosa para você aonde quer que você esteja. É, eu sempre falo, né? A gente é meio ser da madrugada, né? A gente vai junto até às 5 da manhã.

0: A gente segue junto nessa madrugada.
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começar o dia com a Rádio Disney. Oi, oi, oi, sexta-feira. Como é que vai essa manhã? Como é que vai esse friozinho? Bora lá encarar essa sexta, depois de um feriadinho, uma pausa no meio da semana aí. Bom demais, né? Ó, final de semana já tá chegando, ou seja, essa sexta vai passar rapidinho. Tá indo pra onde? Posso fazer companhia? Me dá essa caroninha? 943-99-9130. Inclusive, já tô te esperando aqui. Manda aquele alôzão, manda aquele bom dia. É tudo!

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0: Rádio Disney é tudo, tá chegando a hora de torcer pro Brasilzão. E que tal você torcer com uma camiseta personalizada que a gente mandou fazer pra você? Rádio Disney e Brasilzão, pra torcer já em alto estilo, quer? Então 943-99-9130, a qualquer momento a gente fala que tá valendo. Não vem só a camiseta não, é o kit torcedor, pra você fazer bonito, torcer bonito pro Brasil, uniformizado, junto com a Rádio Disney. Vem o que que vem nesse kit? Vem um balde de pipoca, um copo bonitão e também essa camiseta que a gente mandou fazer pra você. Você quer? Só ficar ligado. Tem um monte de kit desse na programação, hein? É time da manhã! É óbvio que tem presente em dobro pra vocês que é time da manhã. Então já eu falo que tá valendo, tá bom?
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0: 9:31:30, quem começando o dia com a Rádio Disney, deixa eu ver quem tá marcando presença logo cedo nesse friozinho. Tamir está aqui, quem mais também? Vitor, quem mais? O Henrique, o Calvin, o Hugo tá aqui com a gente também, Fernandinha tá indo viajar, boa viagem, Fernanda. Fábia, começou o dia agora aqui com a Rádio Disney, beijo, tamo juntos também. É o time da manhã, começando o dia com a Rádio Disney, bom demais.
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0: esta sexta-feira e pro final de semana, hein? Esse friozinho não deixa a gente em paz, não tem jeito, né? Vai ficar assim, sexta-feira não vai passar aí dos seus 21 graus, mas hoje é sol, tá? Aquele solzinho que na sombra tá frio, mas o solzinho não tá tão quente não, tá? Sem chuva, máximas de 21, 22 graus, sábado e domingo vai ser exatamente igual, esquenta um pouquinho, vai pra 23, mas a madrugada vai ser bem gelada, tanto no sábado quanto no domingo, mínimas de 11 graus.
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1: Então,

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0: Vai gritar gol?
1: Não.
0: Você quer gritar um gol logo cedo? Vai mandar um gol de quem? Já nem começou a Copa ainda.
1: Nem começou a
0: pesquisar. Vai mandando uma... Hoje é dia nacional da reciclagem.
1: Parabéns.
0: Hoje é dia mundial do meio ambiente.
1: Parabéns.
0: Dia da ecologia.
1: Parabéns.
0: Dia de São Bonifácio.
1: Parabéns.
0: E aí, tá fácil ou não tá fácil começar essa sexta-feira com esse friozinho, hein, time da manhã?
1: Tá fácil, 13 graus.
0: 13 graus, ó. Madrugadas, as próximas terão sensação de 6 graus,
1: nossa,
0: viu?
1: Nossa,
0: próxima
1: tá
0: madrugada vai estar tranquilão,
1: tá,
0: viu?
1: Tá bom, tá de
0: amanhã,
1: boa.
0: Domingo nós vamos acordar cedo pra ir lá pro Parque do Carmo, hein?
1: Verdade.
0: Exatamente.
1: Quem vai estar junto
0: daqui
1: com
0: a pouco
1: gente?
0: A gente conta isso aí.
1: Já.
0: Ó, só track boa.
1: Só track boa?
0: Bora. Já, é hoje.
1: É hoje.
0: É hoje.
1: Tá bem de data.
0: Tá, estamos sabendo bem de balada. É hoje e amanhã tem Só Track Boa, o maior festival de música do Brasil.
1: Sim,
0: e
1: a Rádio Disney
0: vai.
1: É a rádio oficial.
0: Isso.
1: Ontem, né, o Gui já começou lá a postar nas nossas redes sociais, falando. Então
0: palco,
1: já segue
0: mostrando.
1: A gente. Segue lá, @Rádio Disney Brasil.
0: Então tá bom, valendo um par de ingressos pra você, mas...

0: Estádio Disney, é tudo Coldplay. 6h13, bom dia, time da manhã.
1: Comenta aí.
0: Sexta-feirinha, galera, acordando. Vou te falar que tem presente aqui. Como é feriado?
2: Ah,
0: é

0: seu dia. De um lado tem só track boa, par de ingressos. E do outro lado... Do outro lado...
1: O que que tem?
0: Do outro lado, o kit torcedor.
1: Ah,
0: com a camiseta
1: boa,
0: exclusiva e personalizada da torcida Rádio Disney, pra você torcer junto com a gente pelo Brasilzão. Uhul. Vem um copo bonitão,
1: sim,
0: personalizado, chique. E barde de pipoca.
1: Ah, é? Barde?
0: Barde de pipica.
1: De
0: é,
1: então,
0: tem
1: tá
0: lá.
1: Bom.
0: Coloca tudo isso lá. Então tá, de um lado, só drag boa. Do outro lado, kit torcedor.
1: Boa.
0: Time da manhã escolhe um ou dois, tá bom?
1: 943-99-9130.
0: Inclusive, você viu?
1: O quê?
0: Está fora do topo agora.
1: O quê?
0: Está fora do topo.
1: O que que saiu?
0: Françoca.
1: Como assim?
0: A derrota em amistoso da França tirou a liderança do ranking da FIFA.
1: Ah, ó, eles estavam todos...
0: É, mas não vai, era amistoso, né, cara?
1: É,
0: não, ao perder pra Costa do Marfim por 2-1 em amistoso, a França perdeu duas posições no ranking da FIFA.
1: Eita!
0: É, agora ela tá em terceiro lugar. A Argentina virou líder.
1: Aí, aí complicou, né?
0: E a Espanha... Podia estar na ponta, mas não tá. Então, mas a França é fortíssima, hein?
1: É
0: Eu
1: forte.
0: Chuto que a França...
2: Bom dia, Fernanda do Jardim Amaralina. A única vantagem de trabalhar em emenda de feriado prolongado é que o trânsito tá livre, livre.
0: Verdade.
2: Raposo, bem livre.
0: Livrinha agora?
2: Além de ouvir a Rádio Disney, né?
0: Eba.
2: Que é tudo.
0: Beijo, beijo, beijo. Valeu, bom trabalho pra você, hein?
3: Bom dia, Rádio Disney. Olha eu aqui também indo trabalhar.
0: Eba.
3: Indo não, né? Trabalhando, porque eu levantei, era 10 para as 4 da manhã.
0: Oh.
3: Bom dia, Rádio Disney, é tudo.
0: É tudo, beijo. Vamos junto,
1: beijo.
0: Então. Você tá aí trabalhando, estamos trabalhando junto com você.
4: Bom dia, Serginho e Suzana.
1: Bom dia.
4: Estamos na nossa segunda sexta-feira da semana, com essa friaquinha gostosa. Mas é isso, Salomão aqui, motorista de aplicativo, passando para dizer que a Rádio Disney é tudo, né?
0: É tudo!
4: Valeu!
1: Valeu!
4: Conta a piadinha pra nós.
1: Já?
0: Ó, essa semana ela tá com o negócio de cantadas, porque vem dia dos namorados.
1: É, a gente tá fazendo esquenta pra você conseguir utilizar ela.
0: Hashtag um namorado pra Suzana.
1: Não.
0: Então nós tamo, ela tá fazendo cantadas pra você usar no dia 12 de junho. É boa, garota.
1: É boa.
0: Olha lá, hein?
1: É boa.
0: Vamos lá,
1: é
0: cantada.
1: Boa.

0: O quê?
1: Eu acho.
0: O cara não se garante, a culpa é nossa.

0: Nunca será.
1: Nunca será.
0: Nunca.
1: Guilherme Benuto
0: e Xande Avião, esse assunto delicado nesta sexta-feira, depois de uma pausa. É gostoso quando tem uma pausa na semana, né?
2: Hã? Uma pausa. Agora okay. Também aí, na locução.
0: Olha, começou a José Gracílios. A Gracilhota começou, a Gracilândia aqui.
2: Garota,
0: você sabe, você me assistiu lá, garota?
2: Eu assisti.
0: O Fábrica de Casamentos foi pro ar na quarta-feira, na SBT, já tá disponível o episódio no Disney Plus. Pra quem não viu, a Rádio Disney participou lá, a gente fez um quiz com a Ana Furtado lá, a galera toda lá.
2: Foi uma brincadeira boa.
0: Daqui a pouco, inclusive, no meu Instagram, eu vou postar o trecho, a participação da Rádio Disney no Fábrica de Casamentos. Então você já me segue lá, Serginho Brale, B-R-A-L-L-E, Serginho Brale. Aí também você segue a Suzana, que ela conta essas piadas que ela conta, lá.
2: Então, vou mostrar a reação do Serginho lá da já. Inclusive tem uma boa aqui pra já. Arroba eu, Suzana Abreu.
0: Então segue a gente lá.
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2: Então.
0: De novo no Abreu? Ô, garota!
2: Não, agora vai. Tava aberta até agora.
0: Olha lá. A piada tá aberta aí, né? Agora a notícia é boa, né?
2: Agora, atenção que hoje o rodízio de carros está suspenso por causa do feriado de Corpus Christi. As restrições para caminhões fretados e as faixas exclusivas de ônibus voltam a valer. A Zona Sul Azul funciona de acordo com a sinalização de cada rua. E também hoje tem aqui só a Trek Boa 2026, que celebra 11 anos de história, retornando ao icônico Autódromo de Interlagos, consolidando como uma das maiores festivais de música eletrônica do Brasil. O evento vai oferecer um total de 24 horas de música, distribuídas nos dois dias de programação. Essa edição também marca uma expansão com a presença de 4 palcos distintos, cada um focado em proporcionar experiências sensoriais únicas e variadas para diferentes perfis. Já eu falo também das alterações de ônibus pra ir no Só Trek Boa.
0: Bom que falou pouco, né?
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2: Vamos, time da manhã, que é sexta-feira. Teve pausa ontem, mas hoje é final de semana.
3: E você tá junto aqui com a gente? Bora mandar mensagem e participar 943-99-9130.
2: É tudo!

0: que aquele sol ardidinho no sol. Na sombra, friaquita.
1: E aí? Você viu? Você viu?
2: Você viu?
0: Não.
2: Não viu? Não, você viu sim. Quem não viu fui eu.
0: O que
2: aconteceu?
0: Você não viu o quê?
2: Que no WhatsApp, agora quando você manda bola de futebol, tá saindo a bola da Copa. Só que
0: exatamente.
2: Assim, a gente fez o teste. Quando eu mando pro Serginho, no dele, chega a bola da Copa. No meu tá a bola de futebol normal. Não sei se o meu não atualizou.
0: Também você tá com um Motorola V3, o celular então, que tá abre vendo. Aquele lá antigo. Esse não chega
2: me
0: mesmo.
2: Dá um novo,
0: não,
2: então.
0: Não. Aí é legal que você manda a bolinha

0: Tinha trionda.
1: Façam o teste, gente, se aparece no de vocês, porque no meu não.
0: Mas tem que digitar lá no negócio futebol. Isso, não é só pegar a bolota.
1: Não, é, você acha que colocar a bolinha de futebol
0: também vai?
1: Porque quando escreve futebol aparece a bola.
0: Aí já vem a danadinha lá. Exatamente. Faça o teste com quem você gosta, ou no da Suzana mesmo, o celular dela é 974.
2: Bom dia, bom dia. Bom dia, Suzana. Bom dia, Serginho. Bom ótima dia. Sexta pra todos. É, pra quem tá trabalhando, um ótimo trabalho, né?
0: Tamo junto.
2: Suzana, suas piadas estão... Brincadeira.
0: Aí, alguém me entende?
2: É, aqui é o Alan de Osasco. Osasco tá uma maravilha. Pra quem tá acostumado com trânsito caótico, hoje está uma benção. Sem trânsito, sem carros.
0: Boa!
2: Muito bom.
0: Boa.
2: Aqui é o Alan de Osasco.
0: Osasco.
2: Samuzeiro. Bora salvar mais uma vida.
0: Ô, meu querido, você é do Samu. Um grande abraço pra você. Parabéns pelo trabalho. E um grande beijo, um grande abraço pra todo mundo que trabalha no Samu.
1: Bom trabalho
0: pra
1: você.
0: A gente adora o trabalho de vocês. Quem mais?
3: Bom dia, Serginho. Bom dia, Suzana.
1: Buenos dias.
3: Aqui é o Valdir de São Miguel Paulista.
0: Bom dia.
3: Motorista de Aplica Tudo.
0: Aplica
3: Tô por aqui pelo aeroporto de Guarulhos.
0: Como é que tá aí, meu bom?
3: Trânsito tá tranquilo.
0: Boa.
3: De boa.
0: Boa.
3: Bom dia.
0: Bom dia.
3: É a Disney.
0: É tudo. Muito bem. Charadex de Dia dos Namorados. É o que você inventou agora.
1: É, mas agora não vai de Dia dos Namorados, não. Vai só depois. Não, você quer Dia dos Namorados?
0: Falei. Aí a menina me vem
1: mas
0: com a piada normal.
1: Mas é que essa daqui, é que como a gente tá acordando, faz mais sentido agora.
0: A gente tá acordando? Entendeu? A gente tem que estar acordado.
1: É, né? A gente já tá acordando.
0: Se você estiver acordando, nós temos um problema aqui.
1: O que que a mamãe japonesa falou pro filhinho na hora de dormir?
0: Ô, garota, eu sou mestiça, hein? Olha o que você vai falar das minhas nações,
1: que
0: hein?
1: O que a mãe japonesa falou?
0: Que eu não sei, minha mãe fala bom dia. Quando eu nasci, minha mãe não lembro. Eu não lembro o que ela falou. Eu não lembro nem quando eu nasci, no caso.
1: Japa, cama.
0: Mano, que isso, velho? Japa, cama. Mano.
1: Japa.
0: Olha.
1: Japa,
0: que...
1: cama.
0: Olha, mas tem horas. Ai, tem horas que eu. Nossa, acho que eu vou viver da minha arte na praia, vender miçanga, vou vender alguma coisa, canga, bola, sei lá, vou botar uma roupa e vender algodão doce de Homem-Aranha, porque.

0: música bonita, né?
1: Não é?
0: Bonita a música.
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0: Ana Castelis é feliz.
3: Tá na hora de mais um despertador Rádio Disney.
0: Ô, garota!
1: Oi, garoto!
0: Pra quem que é, de quem pra quando, onde?
1: De quem pra quem?
0: É.
1: A Maria, mamãe aqui do Samuel, mandou despertador pra acordar o Samuel, hein?
0: Ô, Samuca, acorda aí, meu querido.
4: Acorda. Bom dia, aqui é a mamãe do Samuel e aqui é o Samuel. Oi? Fala, Samuel.
5: Tá criado.
4: Acorda, Samuel.
5: Tá criado.
0: Acorda, Samuel, tá na hora.

0: é tudo, Lau Ana Prado, um sonhador. Ô, garota, garota.
1: Oi.
0: Quem que vai pro sua track boa por nossa conta? Oi. Curtiu um monte de música boa. Olha lá.
1: Olha lá.
0: Ó, olha o café do capiroto aí já agindo. Tomou de novo, não?
1: Tomei.
0: Tomou mesmo?
1: Opa.
0: Ô, garoto, aí ferrou, hein?
1: Aí ferrou, hein?
0: Vai lá pro 220 e volta pro menos 12. Do nada. Vai, garoto. Olha lá. Eu quero mais atenção aqui. Que você não tome muito esse negócio antes de vir trabalhar.
1: Olha lá.
0: É o amor, né? Passou de novo a noite com o namorado. Só pode. Vai, garota.
1: Olha, o Adriano Soares, que se deu bem nessa hora, levou aqui o Só Track Boa, final do telefone 6633. E a Flávia da Silva aqui ganhou aqui também o presentinho,
0: o kit torcedor. Então, parabéns pra todo mundo. Começou a sexta-feira já ganhando um monte de presente bom aqui no Despertador de São Paulo, que você sabe. São Paulo acorda e já liga na Rádio Disney, fica com a gente e vira o quê?
1: O quê?
0: Time da manhã?
1: Time da manhã.
0: Acordou, ligou na Rádio Disney, oficialmente já está escalado como time da manhã.
1: Oficialmente, hein?
0: Oficialmente. E já pode ganhar presentes também.
1: O quê?
0: Agora?
1: Agora.
0: A família no parque.
1: Família no parque. Então bora.
0: Feriadão aí, galera, emendou. Então, ó, quer curtir com a família um rolezão lá no Parque Vila Lobos? Tem inflável, tirolesa, tem um monte de brinquedo legal lá. É um parque gostoso, tem a roda gigante, tem o shopping do lado pra dar a volta. Então, bora!
1: Bora!
0: 943-99-9130!
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0: Manda áudio, né?
1: É, manda áudio.
0: Tá bom. Tá me olhando o quê, cara?
1: O iFood começou a fazer entregas com drones em um condomínio de Alphaville, na Grande São Paulo. Essa nova operação liga restaurantes do Shopping Guatemi ao residencial e pode também fazer o trajeto em cerca de 5 minutos. Depois do voo, o entregador faz a parte final até o cliente. Ué. A ideia é deixar tudo mais rápido e evitar a demora na portaria. E o melhor, o serviço não deve ter custo extra pra quem pede.
0: Se o drone vai e entrega, por que que vai o entregador depois pra ver se chegou?
1: É, só pra confirmar, né?
0: Ou o drone só tá levando guardanapo.
1: Então.
0: E o outro que tá chegando.
1: Imagina se for uma pizza, né?
0: Quanto tempo, Suzana, vai demorar pra esse serviço chegar em Pirituba?
1: Então, não tem informação aqui, né? Agora só em Alphaville.
0: Eu quero o meu sanduíche chegando em Franco da Rocha. Como é que faz?
1: E a sopinha, como é que vai chegar?
0: Como é que chega a sopa na minha região? Tem muito pombo, hein? Tem muito pombo. Eu quero ver se esses pombos vão comer minha comida.

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0: que boa!
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15: Vamos embora então, time da manhã. Até as 10 estamos aqui, hein, com você, lado a lado, na sexta.
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15: É tudo!

0: 77.
1: E aí, você viu? Você viu?
0: Você viu, garota?
2: O quê?
0: Ô, garota!
2: O que houve?
0: Vai custar 10 reais por mês.
2: O quê?
0: Vai, 10ão por mês.
2: O quê?
0: A versão paga do Instagram chega com visualização oculta de...
2: Oxi.
0: Aí você pode ver o stories da turma e não aparece,
2: e não
0: só
2: aparece?
0: A focinha lá embaixo.
2: Ah.
0: E stories com duração de 48 horas também, em vez de 24 horas,
2: uhum,
0: como hoje, vai aí 24... É, 48. De 24 para 48.
2: Entendi. Não vai precisar ter uma segunda conta, então, pra ficar bisolhando.
0: Fuçando os outros, não.
2: Não.
0: Ah. Aí, essa visualização oculta, acho bom.
2: É.
0: Às vezes, você quer fuçar o stories de alguém, mas vai lá, olha lá, vendo aqui,
2: é,
0: ó.
2: Então,
0: lá, tá me vendo aqui,
2: lá.
0: Ó. Vem fuçar
2: postou,
0: aqui,
2: hein?
0: Ah,
2: tá
0: postou
2: ali,
0: aqui, tá
2: olá.
0: Vendo aqui, ó. Tá com saudade aqui, ó.
2: Tá, mas aí se começa com 10 e daqui a pouco aí você faz, aí aumenta pra até aí.
0: Aí, então, você só paga quando você quiser fuçar.
2: Tá bom.
0: Quando você não quiser fuçar a vida de ninguém, aí você não paga.
2: Entendi.
0: Tá bom? Você vai fazer isso aí?
2: Vou pensar, hein? Acho bom, hein?
0: Segue a gente, inclusive, é Serginho Bralho, meu Instagram, e o seu?
2: @ eu, Suzana Abreu.
0: Tá bom.
1: Vai na boa.
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0: Quero saber se tem ou não tem carrinho parado aí na sua frente.
4: Bom dia, Rádio Disney. Bom dia, Serginho. Bom dia, Suzana. É o Wilson de Cotia. Bom, passei pela Raposo Travada. Tá tranquila hoje. Passei pela Escola Politec. Tranquila também.
0: Tranquilo.
4: Marginal Tietê.
0: Como é que...
4: Tranquila. Rádio Disney é tudo. Se todos os dias fosse assim, que maravilha.
0: Ah, se fosse assim todo dia, hein? Ô, garota, depois me fala aí quanto que tá o numeral do trânsito.
2: Numeral.
5: Ótimo dia, Serginho! Ótimo dia, Suzana!
2: Bom
5: aqui
2: dia!
5: Aqui é o Vander do Parque Peruche. Eu tô aqui na Avenida do Estado, sentido centro. Por hora tá tudo tranquilo.
0: Boa!
5: Eu sou Rádio Disney,
6: com muito orgulho, com muito amor.
5: Essa camiseta do Brasil aí, Serginho.
0: Boa, eu tô correndo, meu querido.
5: Sana, oi. Quer casar comigo?
2: O que é isso?
5: Ah,
2: o que é isso?
5: Rádio Disney!
0: É tudo! Casa com ele aí, meu. Manda o sopeiro pro inferno.
2: Na lata, assim, logo
0: é,
2: cedo.
0: É, o cara fica mandando sopa aí, ó.
2: Olá.
0: Billy Wonder faz música.
2: O Billy aí, então, tá vendo? Ó.
0: Olá.
2: E agora, uma... cantadinha, então, pra usar essa semana que vem?
0: Pra quem tá solteiro, encalhado, avulso, usa essa cantada pra chavecar a pessoa.
2: Exatamente.
0: Vamos
2: vem comigo,
0: é bom,
2: que ó, Suzana Abreu tem dicas pra tudo.
0: Então vai, garoto.
2: Serginho, eu quero uma coisa com você que começa com S.
0: Que isso, garota? Você tá muito louca? 7 horas da manhã, vou mandar uma pedrada dessa? Você tá doida?
2: É bonitinha.
0: O quê?
2: Eu quero ser o amor da sua vida.
0: Ah lá. Ah. Nossa, que susto. Eu sou tardia. Você vai na mãe. Vai falar um negócio.

0: Vixe, Matheus, de tanto te querer.
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0: É você começando o dia com a Rádio Disney em plena sexta-feira com esta friaquinha mandando mensagem pra quem você gosta.
2: É isso. E agora, Maitê, pra Adriana, filha pra mamãe.
0: Bom dia.
3: Bom dia, Rádio Disney, tudo bem com vocês? Hoje eu vim mandar esse áudio pra minha mãe, pra falar pra ela que ela é uma mãe maravilhosa e eu amo muito ela. Beijo, mãe, te amo.
0: Beijo. Olá, aí, beijo. Família, tudo de bom? Acordaram cedo hoje, hein?
2: Oh, bastante. Acordaram nesse friozinho, hein?
0: Preguicinha boa hoje, esse

0: Só os anjos cantam comigo, hein?
1: Santana, tudo o que você quiser, Rádio Disney é tudo, 7h22, bom, ó, o solzinho saindo lá,
2: tá saindo sol,
1: ele volta aqui,
2: mas a máxima era 21 graus,
1: é,
2: né?
1: Então, mas mesmo assim, com o sol é 21 de máxima.
2: É.
1: Domingo.
2: O quê?
1: Domingo, semana que vem, tem Copinha, tem Mundial.
2: Tem.
1: E a gente já vai fazer um esquenta.
2: Uhul!
1: Com a torcida, junto com a galera, então, ó,
2: partir
1: você... Você que é Zona Leste, você que mora perto do Parque do Carmo, tá pensando em colar domingo no Parque do Carmo?
2: A partir das
1: 10,
2: hein?
1: E Suzana estaremos às 10 da manhã, a partir das 10 da manhã,
2: isso,
1: lá no Parque do Carmo, porque vai acontecer o que lá, Suzana?
2: Vai acontecer um esquenta da torcida e a Rádio Disney vai estar lá. Nós vamos estar convidando você pra curtir show do Doce Encontro e do Dudu Nobre. Então, a entrada é pelo portão 1, não esquece, esquenta da torcida domingão, hein?
1: Ó, é uma parceria com várias rádios,
2: várias,
1: né?
2: Sim.
1: Então vai estar a galera da Alfa, da 89, da TMC, a gente representando a Rádio Disney. E ó, então a partir das 10 horas da manhã, lá no Parque do Carmo.
2: Sim.
1: Fazendo aquele esquenta. Vai ter Dudu Nobre cantando?
2: Vai.
1: Doce Encontro?
2: Doce Encontro.
1: Bom, hein?
2: Então a gente espera você, time da manhã, por lá, hein?
1: Nós vamos chegar fazendo... Ei, time da manhã! Vamos!
2: A gente quer ajuda aí de vocês,
1: esquema,
2: né?
1: Circo, a gente?
2: Ah,
1: gente fazendo aquele barulho?
2: Sempre.
1: Então, circo, 10 horas lá, hein?
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2: E os pagamentos do Bolsa Família em junho começam no dia 17 e seguem até o dia 30 de junho. As datas mudam conforme o final do NIS. Quem tem final 1 recebe primeiro e quem tem final 0 por último. O benefício ele parte de R$600 por família e pode aumentar em casos como crianças pequenas, gestantes e bebês. Para não ter problema no pagamento, o importante é manter o CAD único sempre atualizado.
1: Ó, hoje, só track boa, 5 de junho, o festival recebe gigantes como a Above and Beyond, Art Bat, Boris Brecht, no palco principal NSD, enquanto o palco Oca conta com Argo Andado, B2B de Vintage Culture e Max Stiller, também o Love Lab traz o encontro de Mochak com Clementão. Já amanhã, dia 6 de junho, os destaques incluem o set solo do Vintage Culture, além de performance de Dixon, Damian Lazarus e Kevin DeVires, e o retorno de Mochak, dessa vez em apresentação individual no palco Oca, lembrando que são quatro palcos que celebram os 11 anos da Label com uma jornada sonora que vai do house ao psytrance.
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6: Então vamos com a gente, time da manhã. Você tá indo pra lá? A gente também. Dá uma caroninha pra gente? Dá.
7: Bora, a gente tá esperando. Manda mensagem, participa. Vem, time da manhã, na melhor.
6: É tudo!

0: Deve ser porque você vacilou pouco com ela, né?
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0: 37,39.
1: E aí, você viu? Você viu?
2: Você viu que hoje começa o Só Track Boa, né?
1: Festão, festão, festão!
2: E aí, as linhas de ônibus estão mudadas em Interlagos. Então, já hoje e amanhã, sabadão, o esquema especial entra em vigor a partir das 4 horas da tarde e vai até o encerramento das atividades.

0: mudou vários itinerários. Então, para eu não ficar aqui meia hora falando, você pode conferir tudo isso que eu tô falando no site mobilidade360.com.br, porque são várias linhas que mudaram. Nossa.
1: E também daqui a pouco a gente fala do metrô, né?
0: Do
1: porque
0: metrô
1: vai ter
0: também
1: coisa especial para quem vai, né?
0: Também.
1: Que é a linha da CPTM lá, né?
0: Sim, sim,
1: que
0: sim.
1: É aquela linha que é da Berrini, do Shopping Morumbi, que vai para Interlagos. Aquela lá, né?
0: Aquela lá.
1: Danada daquela linha lá.
2: Bom dia, Serginho. Aqui quem fala é o Maicon, do Campo Limpo, Zona Sul. Meu, o trânsito tá uma maravilha hoje, hein?
1: Maravilha hoje, meu querido.
2: Tudo livre, João Dias livre, Giovanni Gronk livre.
1: Bom, bom,
2: maravilhoso.
1: Bom.
2: Sul, Japacama. Rádio Disney é tudo.
1: Fala, meu. Isso que era pra ser as cantadas pra ajudar quem tá solteiro. Se eu chego e falo isso pra pessoa, pra menina, a menina foge, me
0: que
1: bloqueia.
0: Isso? Claro que não.
1: Garota.
3: Serginho, Suzana, tá tão tranquilo que aqui na Avenida Anhangabaú teve um acidente, carro com moto, o SAMU resgatando a pessoa, né? As pessoas exageram também quando não tem muito trânsito. Beleza?
1: Beleza, meu querido.
3: Abraço,
1: tem que tomar cuidado. É. Quando é sábado, domingo, madrugada de sábado pra domingo, sexta
0: não,
1: passado,
0: quando,
1: feriado.
0: Quando não tá trânsito, meu pessoal,
1: galera,
0: acelera
1: então, galera,
0: demais
1: galera,
0: também, né?
1: Galera
0: que
1: exagera,
0: manha,
1: tem
0: gente
1: que tomar cuidado.
0: Cuidado.
4: Bom dia, Rádio Disney, bom dia, Su, bom dia, Serginho. Eu sou Camila, motorista de aplicativo aqui da Brasilândia. Tô indo sentido Lapa. Tá tranquilo, viu? Tá fluindo o trânsito, acho que o pessoal ficou descansando. Eu quero ganhar o ingresso,
0: concordo.
4: Por favor, família no parque com a minha família. E Rádio Disney é tudo!
1: Aê, metrozinho como tá, garota?
0: Indo e voltando também, né? Porque
1: que bom, porque se ele vai, não volta, os de trás também. Aí vira,
0: vai empacar,
1: porque
0: né?
1: Aí é dominó, né?
0: Exato.
1: Dominó,
0: e 40 quilômetros de lentidão
1: é pouco,
0: apenas.
1: Hein?
0: Pouco, hein?
1: Ah,

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0: quatro, Dona Sula.
1: Sula? Como assim?
0: Vai, Suzy.
1: O quê?
0: Presente saindo família no pai pra quem, Sula?
1: Pra quem?
0: Pra quem?
1: Se inscreveu?
0: Olha lá.
1: Olha lá.
0: Olha lá.
1: Tá aqui, eu tô brincando.
0: Quer o Waze?
1: Tá na minha frente.
0: Não quer o Waze pra se achar, não?
1: Não quero, não.
0: Não, tá bom, então.
1: Tá de boa.
0: Vamos lá.
1: Vamos. Thomas Gustavo, final do telefone, ele me olhou, 6659.
0: Tô vendo, quando tá enrolada, ah, quem tá levou, quem ganhou, tá precisando do Waze.
1: Então não.
0: Então tá, quem ganhou foi o Alex Fernando.
1: É.
0: É isso aí. Tem mais agora, viu?
1: Não, quem ganhou aqui, ó lá, ó quem tá perdido. Família no parque, não era?
0: Família no parque.
1: Então, Thomas Gustavo. Ó lá, tá perdido.
0: De sexta-feira, garota?
1: É.
0: Tem certeza?
1: Absoluta, dia 5 do 6.
0: Então tá bom.
1: Então tá bom.
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1: E a Copa do Mundo tá chegando e entre as seleções mais valiosas do torneio, o Brasil aparece em sexto lugar. A equipe brasileira também foi avaliada em 941 milhões de euros, atrás da França, Espanha, Inglaterra, Alemanha e Portugal. No topo do ranking tá a França. A lista mostra também o peso do elenco que vão disputar o Mundial e reforça como a briga pelo título promete ser forte.

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5: Vamos, time da manhã. Sexta-feira depois de um feriado.
1: Bora, time. Manda mensagem.

0: 8 e 10.
1: E aí, você viu? Você viu?
0: Viu lá, garota?
2: Não vi.
0: Perigo, hein? Ontem, obra da Sabesp atingiu uma rede de gás, causou vazamento na rua Teodoro Baema, no centro histórico de São Paulo. A via foi isolada, com gás recebeu o chamado perto das 7h15. Os bombeiros colocaram, classificaram como grande proporção a esse vazamento.
2: Eita, mas de novo
0: aí,
2: outro?
0: Aí,
2: pegou, teve recentemente.
0: Esse pegou no gás, né? Isso, que é na Consolação, que abriu uma cratera lá, né? Então, aí teve que evacuar tudo, isolou tudo, em pleno feriado, hein?
2: Eita, ainda bem que nada grave aconteceu, né?
0: Diz que o local foi vazio, tinha bar esperto, teve que sair evacuado às pressas, hein?
2: Nossa.
0: Às pressas, é.
2: Eita, eita,
0: fácil,
2: eita.
1: Vai na boa.
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0: Ô, garota.
2: Oi, garota.
0: Como é que tá esse trânsito, hein?
2: Tá indo, né?
0: Tá indo,
2: tá indo, né?
0: Que bom.
2: Que bom,
0: CT,
2: né?
0: CT, tá informando algum bagulho de muito trânsito, não?
2: Olha, muito, muito não, mas já estamos com 60 quilômetros de lentidão.
0: Pouquinho
2: mas
0: pra uma
2: pouquinho
0: sexta.
2: Pouquinho pra sexta, tá?
4: Bom dia, Serginho. Bom dia, Suzana.
2: Bom dia.
4: Aqui é que tá falando é o Wilson. Sou do interior de São Paulo, Piracicaba. De segunda a sexta, estou na capital e só ouço a rádio Disney.
2: Obrigada.
0: Segunda,
4: Suzana, você sabia que você tem o rosto da minha terceira namorada?
2: Da terceira?
4: É porque eu só tive duas. Abraço pra todos.
0: Isso aqui eu precisei explicar, quase desenhar. Que ela não entendeu, eu fiquei uma meia hora. Falei, não, é porque é a próxima.
2: Que?
0: Que é
2: lógico,
5: sério,
2: não.
5: Suzana, Serginho, Radial Leste, depois do metrô Belém. Até chegar aqui no viaduto aqui, ó.
2: Como é que
5: tudo
2: tá?
5: Parado, tudo travado.
2: Ih.
5: Andando de pouquinho em pouquinho.
0: Pouquinho, pouquinho. Quem mais, quem mais? É time da manhã pra todo lado.
5: Bom dia, Serginho. Bom dia, Suzana.
2: Buenos dias.
5: Todo mundo tá falando trânsito, tá uma uva, né?
0: Sim.
5: Aqui, Radial Leste, sentido centro, tudo parado. Muito trânsito.
0: Eita.
5: Tudo parado.
0: Eita.
5: Tá andando de pouquinho, mas é muito trânsito.
0: Achamos
5: tá.
0: 60 quilômetros, então.
5: É o Robson de São Mateus. Rádio Disney.
2: É tudo.
0: Valeu, Robson.
2: Obrigada,
0: tamo junto.
2: Mais uma charada.
0: Olha, quando
2: não,
0: ela
2: né?
0: pega o celular, pra filmar, é que lá vem
2: ainda
0: coisa.
2: Postei,
0: já vem coisa, negócio.
2: Não, agora é só um negocinho pro Dia dos Namorados, tá?
0: Pode, inclusive, seguir a Suzana. É eu
2: Suzana
0: Abreu. E pode me seguir também, Serginho Brali, no Instagram. Vai lá.
2: Serginho, você agora não precisa mais me chamar do meu nome.
0: Você
2: pode
0: bom.
2: Me chamar de Alceu.
0: Alceu?
2: É.
0: Beleza, Alceu.
2: Alceu dispor.
0: Olha só. Olha, José Cantada, tá impossível, hein, meu? Se eu faço isso, falo isso pra alguém, a pessoa me bloqueia, mano. Gosto da minha cara.
2: Destou, hein, final
0: tá bom,
2: de
0: Alceu.
2: Semana.
0: Tá bom, Alceu. Vou te chamar de Alceu agora, hein. Ô, Alceu.
2: Oi.
0: Daqui a pouco você me fala o presente, hein, Alceu.

0: Rádio Disney, também não.
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0: chegar na pessoa que você quer. Porra, essa do Alceu, hein? Alceu, por se eu falo isso pra pessoa, me dá um tapa na
1: que
0: cara.
1: Que isso? É bonitinho.
0: Ô, garota, Alceu.
1: Oi, garoto.
0: Conta aí, então, só track boa. Começa hoje.
1: Começa hoje, sexta e sábado, no Autódromo de Interlagos. É a Rádio Disney, é a rádio oficial. 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Já tem vídeo, o Gui lá postou, mostrando os palcos. Vai estar sensacional. E claro que muitos ouvintes se deram bem aqui, hein? Roberval, quem mais? O Arthur, a Bruna, Ana Clara. Galera aqui, ó, se deu benzaço.
0: São centenas de ingressos, né?
1: Sim.
0: E você falou do Gui lá no nosso Instagram. Ele já mostrou os palcos. Porque é festival grande. Pra ser no Interlagos, é porque é festival grande. Então, estão vários palcos. E o Gui mostrou palco por palco o que rola em cada
1: em
0: um.
1: Cada
0: o que,
1: um,
0: que vai acontecer.
1: Exato.
0: Tá lá no nosso Instagram. A cobertura completa também. Você vai acompanhar lá nas nossas redes sociais desse mega festival, um dos maiores aqui de São Paulo, né?
1: Com certeza.
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0: E a seleção brasileira se prepara para o segundo amistoso antes da bola rolar oficialmente pela Copa do Mundo. O Brasil enfrenta o Egito nesse sabadão às 19 horas. A partida será mais uma oportunidade para o Ancelotti avaliar opções para o time. Neymar segue em tratamento de lesão e por isso nem viaja com o restante da delegação. Seguimos falando da Copa, porque faltam apenas 6 dias para o início do Mundial e a FIFA confirmou que Shakira canta Dai Dai, música feita para o Mundial e com parte do clipe gravado no Maracanã. A cerimônia de abertura acontece antes da partida entre México e África do Sul. Ainda também em clima de seleção brasileira, mas agora feminina, a equipe de Marta e Companhia também tem agenda para o final de semana. As brasileiras entram em campo nesse sabadão, na Neoquímica Arena, para enfrentar os Estados Unidos em um amistoso. 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

0: 9:39, bom dia, time da manhã. E aí, você viu?
1: Você viu?
2: Você viu? Não vi.
0: O que, garoto?
2: O mercado...
0: Fala ao seu.
2: Ao seu? O mercado de pet no Brasil aumentou aí, teve um faturamento em 2025 de 78 bilhões.
0: Cachorrada com fome.
2: 3,5% a mais em comparação com o ano de 2024. Isso inclui medicamentos, suplementos, produtos de higiene e serviços veterinários. É um dos mercados que mais tem crescido aí.
0: É porque parece que a população animalesca
2: tá
0: de
2: maior,
0: pets está
2: é?
0: Quase chegando... Não das pessoas,
2: não
0: evidentemente.
2: Das pessoas, não,
0: mas a cada 5 pessoas, tem 3 pets.
2: Sim, é.

0: É. Cada um é, exatamente. Normalmente a família tá optando por ter, né, mais animais de estimação.
1: É da hora, cachorro é da hora demais. Cachorro, gatinho, gato, chinchila, furão, cuinha.
0: Cuinha.
1: Que mais? Salamandra.
0: Nossa.
1: Tinha uma época que vendia salamandra.
0: Sério?
1: Sim, você via lá, tinha salamandrinha, era louco pra ter a salamandra.
0: Não teve?
1: Não.
0: Vamos
1: tive,
0: dar uma pro
1: garota.
0: Serginho.
1: Não, agora não dá. Entra no ralo, depois pra pegar.
2: Bom dia, Rádio Disney. Bom dia, Serginho. Bom dia ao seu.
1: Olá, ao seu aí.
2: Aqui é Eduardo Gouveia, motorista de aplicativo da Zona Leste. Rapaz, onde tá o trânsito que eu não vejo?
1: Não é, garoto?
2: Ah, Faria Lima, JK, Bandeirante.
1: Tudo livre.
2: Todos esses lados, nada de trânsito. Eita. Muito bom.
1: É que eu acho.
2: Parece que o povo tá viajando.
1: Eu acho que foi emenda.
2: E eu tenho que trabalhar, não é possível?
1: Ó, tamo junto.
2: Então, bom dia a todos aí, o Rádio Disney é tudo. Tchau,
1: valeu.
2: Ao seu.
1: Aê, valeu, meu querido. Eu acho que é por conta do feriado que a galera viajou e emendou. Acho, não tenho certeza.
0: Mas deve ser,
1: mas eu,
0: né,
1: acho que é isso aí.
3: Oi, Rádio Disney, a Patrícia do Hermelino Matarazzo.
1: Patrícia.
3: Partiu praia.
1: Ó, partiu. Ah,
3: trânsito livre.
1: Leva a gente.
3: Imigrantes, tranquila.
1: Me leva.
3: Um beijo.
1: Na praia, eu vou lá com a minha boinha de pato.
0: Não sabe nadar, não?
1: Eu sei, garoto, tá me tirando?
0: Ah.
1: Você que não sabe, você tem medo de água.
0: Ah, é? Sou professora de natação. Ah,
1: agora
0: não sei
1: é professora,
0: nadar.
1: Vai meter essa pra mim agora. Ah, ela é professora, é locutora, apresentadora, ela subia, faz piada. É tudo agora.
0: Desculpa.
1: É a Barça ambulante ela agora.

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1: O que a gente entrou.

0: treco depois nas viagens.
1: Pode ser sim, ou levar pro trabalho.
0: Levar marmita, o pote de sorvete.
1: O Alex Fernando Ferreira, final do telefone 0203.
0: Alex! Parabéns, pãozinho de queijo por nossa conta, pedacinho do sol. Não é qualquer pão de queijo, pedacinho do sol. Tem queijo mesmo. Ô, garota!
1: Oi, garoto!
0: Promete que daqui a pouco tem mais presentes?
1: Ah, prometo.
0: Promete mesmo? Olha lá, hein, garota. 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

0: tudo.
1: Comenta aí.
0: Ô, garota, oi, chegamos, garota, na sexta-feira, depois de uma pausa na semana, que a gente não vê essa pausa realmente,
2: é,
0: né?
2: A gente
0: tá aqui, tamo aqui todo dia.
2: Tamo aí.
0: Segunda a sexta é nós aqui. E aí, garota, final de semana chegando, hein?
2: Sim!
0: O que você vai fazer de bom nesse final de semana, garota?
2: Tamo aqui na Rádio Disney.
0: Tá na Rádio Disney,
2: tamo,
0: né?
2: Aqui.
0: Muito bem. Ô, garota.
2: Oi, garoto.
0: Cuidado pra não tomar bronca, hein?
2: Ah, por quê? Mas
0: vacilou,
2: eu não fiz nada.
0: Vacilou, toma bronca.
2: Mas eu não fiz nada.
0: Na vida, a gente bobeou, toma bronca.
2: Mas calma,
0: pensando,
2: tô de boa.
0: Não, pensando nisso, vamos nisso aqui.

0: bronca que você levou e por quê, né?
1: Ixi, queremos saber. É,
0: pode ser em casa, pode ser no trabalho.
1: Meu cachorrinho levou uma bronca.
0: Olha lá, o que, que ele fez?
1: Porque foi desobediente.
0: Olha lá.
1: Deu uma mordidinha na mão da minha mãe, tá vendo? Olha lá.
0: Mordida. Ó, kit torcedor Rádio Disney com camiseta, balde de pipoca e copo pra você torcer pro Brasilzão em grande estilo e com a marca Rádio Disney.
1: Boa.
0: Você quer? 94399-9130.

0: última, última.
1: Bom dia, Rádio Disney. Bom dia a todos.
0: Bom dia.
1: A última bronca que eu levei foi do meu marido.
0: Por quê, mãe?
1: Porque eu deixei a gata trancada dentro do quarto.
2: Nossa.
1: E aí ele ficou muito bravo.
0: Eita,
1: a minha última bronca foi ontem, por causa da gatinha.
0: E a gata ficou...
1: Mas tá tudo bem. Então. Lembrando que Rádio Disney é tudo.
0: Valeu, valeu. Mas o gato soltou a gata?
2: Soltou, soltou. Tadinho, esqueceu, né?
0: Deixa, a gata deixa de raiva um presentão bem no bem guarda-roupa, no... aquele presentão bonito.
2: Em cima do armário.
0: O gato é educado, né?
2: Ele é.
0: Que se fosse cachorro, é, já não, teria destruído
2: já teria feito...
3: o... Bom dia, Regina do Morumbi Sul. A última bronca que eu dei, né? Porque faz tempo que eu não levo bronca.
0: Oh.
3: É no meu marido, Vicente.
0: O que o Vicente fez?
3: A gente fala e parece que não entende.
0: Ô, Vicente.
3: Rádio Disney é tudo.
0: Ô, Vicente.
2: Faz isso não.
0: Cuidado, Vicente.
2: Como
0: fica
2: assim?
0: Tomando bronca à toa, Vicente. Cuidado, Vicente.
4: Oi, Rádio Disney.
2: Oi.
4: Minha última bronca.
0: Manda.
4: Foi que eu desenhei um H na parede de canetinha.
0: Muito bem.
4: Rádio Disney é tudo.
0: Miguel.
2: Mas não vai fazer de novo, hein, Miguel?
0: É que às vezes ele tava feliz, ele queria rir, ele escreveu H.
2: Ah, é.
0: Aí 3 H, H, H.
2: Agora falta o A, né?
0: É o H, H, H, H. Então pode desenhar o A, hein?
2: É,

0: você levou, garota. Domingo nós vamos lá, não podemos tomar bronca, hein?
1: Não, aí não, hein?
0: Domingo, domingo ó, não, esquenta hein? Da torcida no Parque do Carmo nesse domingão. É, a gente vai estar lá, junto com várias rádios parceiras, fazendo aquele barulho. Vai ter show. De quem, garota?
1: De quem? Doce Encontro e Dudu Nobre.
0: Isso. Tudo isso a partir de que horas no Parque do Carmo, domingão?
1: 10 horas da manhã, entrada pelo portão 1. Não vai perder, hein? Parque do Carmo.
0: Eu, Serginho Bralli, e ela, Suzana Abreu, estaremos lá fazendo aquela micagem bonita.
1: Bonita.
0: Aquele barulho.
1: Um pouquinho,
0: entre
1: né?
0: Show e outro, lá a gente entra lá e faz umas graças.
1: Exato.
0: Gracejo FM. É isso que nós vamos fazer lá. É isso aí.
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4: A Rádio Disney não para e a gente também não. Pra continuar a sua programação, Together no ar. Com Marco Luque e seus personagens, né? Marco Luque sou eu, no caso. Personagem também, mas não conto pra ninguém. Vamos de pergunta?
5: Olha a mensagem.
6: Fala, Rádio Disney. Aqui quem fala é o Jonathan. Marco Luque, me ajuda com uma questão. Eu trabalho com eventos e aí perderam uma CNH. Essa CNH era de uma mulher. Ao invés de eu levar pro Achados e Perdidos, a CNH acabou ficando no meu bolso. Fui pra casa e adivinha quem achou? É, minha esposa. O que eu faço agora que ela não quer acreditar que a CNH foi perdida? Enfim, me ajuda aí.
4: Rola roleta, papá.
7: Jackson 5.
4: Aê, Jotunas. Ou, oh, essa historinha aí tá pitoresca mesmo, meu irmão. Ou, oh, tô fechado com a sua mina, mano. Você quer o quê, Joe? Chega com os docs de outra mina em casa e quer que ela compre essa versãozinha estranha aí, mano? Ou, oh, nem a sua CNH tá no seu bolso, Joe. Agora de uma outra mina, tá? Sei não, mano. Mas essas fitas de perder a parada é osso, Joe. Uma vez eu perdi minha aliança e não quis falar pra minha mina. 5 dias depois, achei uma no vestuário do Futeba, Joe. Historinha de filme mesmo, eu pensei, o que? Sinal do cosmo mesmo, mano, me dando o lancinho. Já meti no dedo e fui pro jogo. Ô, oh, só que olha a fita, Joe. A minha mina chamava Joyce e eu fiquei usando a aliança com o nome de Edilene uns 2 anos, mano. Pior que depois que eu ainda descobri que Edilene era o nome da mina do goleiro do meu time, Joe, eu achei que era dele, mas ele tava usando a aliança no dedo, eu falei, ué, fui trocar ideia com ele, se liga. Ele confessou que também tinha perdido a dele e tava usando uma de uma Joyce, irmão. Ele fez o mesmo, Joe. Se reconfundiu e meteu outra aliança no dedo que era minha, no caso, mano. Oh, já redestrocamos as minas na hora, Joe. Cada um tinha assumido compromisso com a mina do outro por 2 anos. Tomara que ele tenha sido fiel, Joe, porque eu fui fiel com a mina dele, né, mano? Fiquei suave. Bom, hein, Suna? Agora eu vou nessa, que eu não tô mais together com ninguém. Quer dizer, tô together com vocês aqui na Rádio Dines. Já tem mais Jackson 5 por aqui. É nóis.
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0: Disney. Hoje estamos levando bronca aqui, de tudo quanto é lado.
2: Sim, sim.
0: Qual foi a última bronca que você levou?
2: Comenta
0: de quem?
2: Aí.
0: Comenta aí.
3: Bom dia, Rádio Disney. Aqui é o Fábio de Santo André.
0: Fábio.
3: E a última bronca que eu tomei tem mais ou menos uns 10 minutos.
2: Eita.
3: Saí pra trabalhar. E larguei a toalha jogada.
2: E
3: a esposa
2: não,
3: já acordou,
2: hein?
3: Como, brava.
0: De jeito, né? A toalha,
2: aí não,
0: né?
2: Não pode. Acontece. Deixar em cima,
0: toalha,
2: né?
0: A toalha, ela às vezes vai sozinha pra lá.
3: Fala, galera, né? Da Rádio Disney.

0: Aqui é o André, sou de Indaiatuba.
1: André, Indaiatuba.
0: A última bronca que eu levei foi por causa de compra de figurinha.
1: É, a figurinha, é?
2: Tá cara, né?
0: Foi por causa de compra de figurinha. Muito, meu pai deu uma bronca e falou assim, André, para de gastar, cara.
1: É pra completar.
0: Para de gastar com figurinha.
1: Pra completar o álbum é R$1.000.
0: Agora começa a trocar as figurinhas, para de comprar figurinha.
1: É uma boa.
0: Valeu, Rádio Disney. Rádio Valeu. Disney é tudo.
1: Você acha que comprar figurinha gasta? Imagina, eu compro cartinha de Pokémon.
3: Bom dia, Sérgio. Olá, bom dia ao seu. Aqui é Alexandre, Mala, São Paulo.
1: Olá, ao seu.
3: A última bronca que eu levei foi no começo dessa semana aqui.
2: Por quê?
3: A patroa pediu pra colocar uma mala em cima do guarda-roupa. Eu fui colocar a mala em cima do guarda-roupa depois de 3 dias.
1: Eish.
3: Aí eu tomei uma bronca, hein? Rádio Disney é tudo!
1: Ainda bem que não botou guarda-roupa em cima da mala.
2: Oh, aí não dá,
4: né? Bom dia, Serginho. Bom dia, Su. Olha, eu não levei bronca ultimamente, não. Eu acabei dando uma bronca na menina lá do serviço, porque ela tava fazendo um café e deixando a cafeteira suja.
1: Ah,
4: eu falei, pelo amor de Deus, usou, limpou, isso, deixou organizado pro próximo. E agora chegou a hora de chamar a atenção, porque às vezes você esqueceu uma vez ou outra, tudo bem, né?
1: É.
4: Tá bom? Um beijo. E eu quero esse kit do torcedor.
1: Opa, opa, tá opa, concorrendo. Eu conheço cozinha que você chega, é pra tudo quanto é lado o bilhete. Tem que fazer faculdade pra entrar na cozinha. Pra ler.

0: Sosseguei.
1: Sosseguei, Rádio Disney é tudo. Jorge Matheus, Rodrigo Campos já Oi. Está na skin rolê. Já está na skin.
2: Nem dormi essa noite.
1: Festival.
2: Ansioso pra ir no rolezinho.
1: É hoje, hein? É só hoje. Track boa, um dos maiores festivais brasileiros, só com o nome de peso. E Rodrigo Campos estará fazendo toda a cobertura, assim como toda a equipe da Rádio Disney, no Instagram, nas redes sociais. O Campos vai dar flash aqui pra rádio.
2: Ah, sim, a gente vai trazer o clima do Só Track Boa aqui pra Rádio Disney.
1: Boa.
2: Pra quem não puder ir, quem não foi, vai poder curtir de casa.
1: E pra quem vai ficar informado, sabendo como chega, o que vai ter, horário de palco e tal. Aquela
2: coisa. Aí eu tô aqui no dilema, que eu quero ir com tênis branco, mas ficam falando.
3: Isso, pai, deixa aí.
1: O jumento. O jumento deixa quer ele. Ir com tênis branco no lugar que tem, tem barro.
3: Deixa ele, deixa
1: Você
3: ele.
1: Vai afundar seu tênis no barro. Lollapalooza, Detal, tudo que é lá, bicho, não pode ir com tênis, porque você vai sujar.
3: Já segue a gente nas redes sociais, arroba Rádio Disney Brasil, que aí, se ele for com Pronto. Tênis branco, a gente posta lá.
2: Não,
3: pra você
2: eu sou a dica, já logo cedo.
1: Você,
2: prefira tênis escuro.
1: É, e confortável.
3: Ah, sério? Agora você muda
2: Não, eu vou de tênis branco, vou voltar aquele branquinho.
3: Tá.
1: Não, eu faço uma aposta com você.
3: Vamos apostar?
1: Como seu tênis branco não volta branco.
2: Se voltar branco, você me dá outro igualzinho.
1: É o último festival que eu fui lá.
2: Se meu tênis voltar branco, limpo,
1: cara,
2: você me dá outro igual.
1: Você vai amarrar duas sacolas de mercado no negócio. Você não vai.
2: Eu vou normal. Eu vou ficar normal.
1: Não, vai.
2: O JG tá aqui, filma aí pra...
1: Você vai...
2: Se eu voltar com meu tênis clarinho, você me dá outro igual.
1: Você vai...
2: Posso te mostrar
1: quanto custou? Vai ficar com o tênis pra cima, quase na mão, aí fica fácil.
3: Ele vai tirar.
1: É, vai tirar, fica fácil.
3: Certeza.
1: Não, até hoje a costura do meu tá bege.
2: É que choveu o dia que você foi dar um rolê.
1: Ah, vai lá, bonitão. Você é o bonzão, então. Vai lá, então. Vai lá, Solado, José Solado.
3: Vai.
1: Presentinho pra quem?
2: Saulo Solinha.
1: É, Saulo Solinha, vai lá.
3: Isso, deixa ele, deixa ele.
1: Presentinho pra quem?
3: Presentinho pra Victor Araújo, final do telefone 2275.
1: Aê, ganhou! Presentão.
3: Presentão, kit
1: torcedor. Pra torcer pro nosso Brasilzão em alto e grande estilo, que a camiseta tá personalizada.
2: Aliás,
1: tá
2: no Instagram, viu? Arroba Rádio Disney Brasil, objeto de desejo, tá todo mundo querendo
3: linda,
2: essa camiseta.
3: Hein,
2: tá
3: pra
1: falar que tem camiseta aí, que é, essa aí é muito mais bonita do que muita seleção aí, viu?
3: Com certeza.
2: Falar da hora.
1: Tá bonito. Ô, bonitão, o que tem hoje aí que vocês
2: então,
1: vão
2: nós
1: contar?
2: Vamos contar uma história curiosa e pitoresca de uma menina que mentiu para o papai sobre quem ela estava namorando. E ela é casada com ele, é um jogador de futebol famosíssimo, ela é casada e tem filhos.
1: Sei.
2: Mas no começo ela deu uma mentidinha. Uma mentidinha.
1: Que mais?
2: Você esperou eu fechar o celular?
1: É óbvio. Eu quero sempre ver o circo pegar pulo.
2: Eu não sei pra que eu faço isso. Nós vamos falar da Camila Cabello, que largou do noivo. Bilionário. Largou.
3: Como assim?
2: Nós vamos contar essa história.
1: Camila Cabello disponível.
2: Um noivo bilionário, Suzana?
1: Largaria Camila Cabello. Não, ela fica com o sopeiro. O sopeiro da manda sopa pra ela.
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7: Em 1990, o Brasil fez um jogaço contra a Argentina. A gente pressionou, criou chances, teve bola na trave, três, uma com o Dunga, outra com o Alemão e outra com o Careca, e parecia que o gol ia sair a qualquer momento. E ainda teve uma bola com o Miller no finalzinho do jogo para empatar o jogo. Mas tem dessas histórias cruéis. Em um único lance, Maradona saiu driblando todo mundo e achou aquele passe genial pro Caniggia, e a Argentina marcou. Foi uma derrota dura, porque o Brasil jogou muito, mas caiu por um detalhe.
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10: Bora, turma, que hoje é sexta-feira. Agora é Rodrigo Campos e Keila Gimenez. Já estamos aqui dentro do seu rádio. Hora de contar os babados. Tudo da vida dos famosos. E hoje tem kit Giovanna Baby. Gel higienizante, desodorante, body splash, sabonete. Giovanna Baby é uma história de amor e carinho, né? Nossa essência e amor. Vou sortear esse presentão pertinho das 11 pra você. É tudo
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10: Vamos nessa, Keilinha!
12: Bom dia!
10: Bom dia, Keila Gimenez! Ontem feriado.
13: É só trabalho.
10: E nós estamos aqui, trabalho, né, Keilinha? Não emendamos nada, estamos trabalhando. Bom dia, Keilinha!
14: Bom dia, nós e o Tiaguinho. Só no trabalho.
10: É só trabalho, Keila Gimenez. A galera tá na praia, a gente tá trabalhando. Não tem jeito, eu queria muito ir pra

0: Pelo amor de Deus. Esses dias uma ouvinte pediu uma música do Backstreet Boys aqui no WhatsApp liberado. Galera, meio dia, hein? Tô de garçom aqui pra atender a turma. Aí ela falou assim, ai, toca aí pra gente um Backstreet Boys pra relembrar os tempos de adolescência. Eu falei, é, os tempos que a gente não pagava boleto, né? Passava batido do boletim.
1: Exatamente. Rodrigo, vou fazer uma pergunta. Se você tivesse uma filha e ela chegasse pra você e falasse, papai, tô namorando o Neymar, o que você ia fazer?
0: Sei lá. Sabendo como o Neymar é, as loucuras que ele apronta, sei não.
1: Pois é, hoje eu vou contar que a mulher do Neymar, a Bruna Biancardi, mentiu pra família quando começou a namorar o Neymar.
0: Oh, provavelmente que o pai dela não ia gostar muito da ideia, Keilinha.
1: É, vou contar essa história da Bruna Biancardi. Vou contar também, gente, quem é a famosa que terminou o namoro com um herdeiro bilionário.
0: Vixe.
1: A pista tá salgada e a mulher dispensou o bilionário.
0: Bilionário? Eita, olha.
1: Bilionário.
0: Eita, eita, quero saber essa história, Keilinha.
1: Pois é, falando em ex, né? Também tem um ex aí que tá querendo voltar com a mulher. É, vou contar que história é essa. Ele é famoso. É, separou da mulher recentemente. Parece que ele tá querendo voltar, mas não sei se ela quer. Vou contar como é que tá essa história.
0: Ixi.
1: Vou falar também que a galera tá shippando os filhos, os dois filhos, né? De dois famosos. Tem um famoso e tem a outra famosa. E os filhos agora estão andando juntinho.
0: Olha lá.
1: E a galera tá achando que pode virar um casal.
0: Oh. Olha lá! Queremos saber quem é essa turma.
1: Você vai se surpreender, viu?
0: Quero saber quem é.
1: Com esses filhos de famosos. E tá virando moda essa história de famoso, mão de vaca, não deixar nada de herança pros filhos, né? Depois do Sting, do Jackie Chan, agora tem um cantor famoso que já avisou os quatro filhos que não vai ficar um realzinho pra eles.
0: Gente, quem será o pão duro da vez? Segura aí que a gente tá só começando.

0: tudo, Lola Yang, Messi. Quer ficar cheiroso, quer ficar cheirosa? Tem kit Giovanna Baby aqui, hein? Presentão, vai gel higienizante, tem desodorante, body splash e sabonete. Giovanna Baby é uma história de amor e carinho, você sabe, né? Nossa essência é o amor. Manda o WhatsApp pra Rádio Disney que já, pertinho das 11 eu faço o sorteio. Belê? 943-99-9130.
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0: Sextamos, né, Keilinha Gimenez? Só uma coisa aqui pra mim, Keilinha Gimenez. História é essa aí de uma famosa mentindo? Que tava namorando?
2: Isso é. Não, mas tem um motivo, tá? Imagina só, você chegar em casa e falar, papai, eu tô namorando um jogador de futebol. Aí, jogador de futebol já é aquela coisa, não tô falando nada de jogador de futebol, tá? Mas tem uma fama, né? De que gosta de namorar por aí. Aí a menina vira e fala, é o Neymar. Imagina só. Bom, pra resumir, a mulher do Neymar, a Bruna Biancardi, mentiu pra família quando começou a sair com o jogador. Ela revelou que manteve em segredo o relacionamento, o começo, né, do relacionamento com o Neymar, porque ela não sabia como é que a família ia aceitar. Ela viajou com ele pra Ibiza, sem contar a verdade pra família. Só que aí, durante a viagem, as fotos começaram a aparecer, a irmã dela ficou com medo de esconder dos pais e contou que a filha, né, deles tinha viajado com o Neymar. Quando ela voltou, o pai queria conversar, né? E ela falou que ela se surpreendeu. Claro que o pai dela tava preocupado. Assim, preocupado com a relação. Mas o pai dela falou assim, olha, se não der certo, você volta pra casa e recomeça a sua vida. E a mãe falou pra ele, ó, pra ela, ó, cuidado, se envolver com jogador de futebol, sabe como é que é, mas a gente tá aqui pra te apoiar. Então ela falou assim, foi mais tranquilo do que ela imaginava. Mas ela deu uma escondidinha. Escondeu. Acho que eu também esconderia, viu? Porque eu não sei se meu pai acha muito legal namorando o Neymar, não.
3: É, meu, o Neymar tem uma fama aí, né? Meio complicado,
2: Mas agora ele tá um moço de família.
3: É, tá comportado. Vamos
2: tá
3: ver,
2: comportado.
3: Né?
2: Comportado.
3: Até quando?
2: É, vamos ver. Olha o Rodrigo. Bom, falando em namorado, tem uma famosa que mandou um namorado bilionário ir andar.
0: Oxi.
2: Desmanchou o namoro.
0: Olha aí, eu quero saber, hein? Segura, turma!

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0: Vamos nessa, Keila Gimenez. Queremos saber quem é essa famosa que largou de um milionário? Que história é essa?
2: Milionário não, Rodrigo. Bilionário.
0: B com B de bola? Gente.
2: É, B de bola de bilhão.
0: Jesus amado. E aí, quem é essa?
2: Pois é.
0: Quem é essa corajosa?
2: Eu já tava namorando há 18 meses. Já tava pensando em ficar noiva, mas ela cansou. É a Camila Cabello.
0: Ué, o que aconteceu?
2: Sabe a Camila Cabello?
0: Sei.
2: Pois é, a cantora. Ela tava namorando um herdeiro bilionário libanês. Libanês, quando tem dinheiro, tem muito dinheiro, né? Porque eles têm petróleo, tem muita coisa, né? Ele chamava Henry Júnior. Eles estavam juntos há 18 meses, super apaixonados. Só que aí, a Camila é cantora. É famosa. Tem uma agenda lotada. E queria que o moço acompanhasse ela. No começo, ele até acompanhou. Mas ele cuida das empresas do papai bilionário. Então
0: entendi.
2: Não deu pra acompanhar em tudo. E aí a Camila começou a achar que ele tava se afastando, que ele não podia mais andar atrás dela, cumprir aí os compromissos dela. Então ela resolveu colocar um ponto final na relação, mandou o bilionário andar e abriu mão aí, quem sabe, de uma fortuna de 7 bilhões de reais.
0: 7 bilhões, gente do céu.
2: Noivo bilionário.
0: Essa carreira é complicada. Sabe o que que fez eu pensar agora, Keila Gimenez? Será que a Kardashian vai acompanhar o Hamilton viajando pra tudo quanto é lado pra correr de Fórmula 1?
2: É complicado, né? Porque a agenda dela é lotada. E a dele também.
0: Pois é.
2: Então, né? Não que a gente tá agorando
0: o
2: relacionamento. Não.
0: Nada disso.
2: A gente não tá fazendo isso.
0: Nada disso.
2: A gente tá só questionando, né?
0: Exatamente. Será?
2: Será? Bom, daqui a pouco eu vou contar, gente, essa é a história de um cantor famoso que tá querendo voltar com a ex dele. Mas não sei se vai dar muito certo, não, viu?
0: Eita, segura aí, turma.

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1: Rádio Disney, bom dia, são 10h26.
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6: Estamos de volta, turma. Bom dia pra geral. É Rodrigo Campos e Keilinha Gimenez. Estamos dentro do seu radinho, contando todos os babados dos famosos. É tudo!

0: Nesse kit tem gel higienizante, tem desodorante, body splash e sabonete. Giovanna Baby é uma história de amor e carinho. Nossa essência é o amor. Manda o WhatsApp pra Rádio Disney que já já tem sorteio, fechou? 943-99-9130.
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0: Eu quero saber, Keila Jimenez. Quem que é que tá querendo voltar aí? Parece que separou. A saudade bateu naquele modelão. E agora estão querendo voltar? Que história é essa, Keilinha?
2: É, pensa que é só a gente que fica mandando zap pra esse? É nada. Os famosos também faz isso.
0: Eita.
2: No caso, ele não mandou o zap. Mas ele colocou aí as fãs pra tentar ajudar.
0: Opa!
2: Eu tô falando do Zé Vaqueiro. Zé Vaqueiro terminou o casamento dele depois de 6 anos juntos, né, com a Ingra Soares. Não acabou muito bem, não, porque você vê que ela ficou chateada, não queria mais comentar o assunto. É, e aí o Zé Vaqueiro lançou agora um concurso. Olha o concurso, Rodrigo. Quem ganhar o concurso vai ganhar um beijo. Um beijo dele. Um beijo na boca.
0: O quê?
2: Aí as fãs disseram que não vão competir porque a Ingra já teria ganhado o concurso, entendeu? É, era uma coisa assim, já feita pra Ingra ganhar, que é a ex dele. Menino, a Ingra não gostou da brincadeira, não.
0: Ixi.
2: Perguntada se ela participaria do concurso, você sabe o que ela falou?
0: O quê?
2: Tô fora.
0: Eita bexiga, deu errado a brincadeira.
2: Acho que não tem chance de voltar, não.
0: Ai, Keila Jimenez, aí lascou. Moiou, hein, meu filho? Aí lascou.
2: Agora lascou. Melhor o Zé Vaqueiro e procurar outra vaquejada, que essa aí não deu certo.
0: Ai, caramba, Keila Jimenez, não deu muito certo a brincadeira. E agora, hein? Vai ficar assim.
2: Agora, tem uma brincadeira aí que tá chamando a atenção da galera. Que são dois filhos de famosos que estão com uma amizade, sabe? Quando fica amigo, assim, o povo já tá shippando eles. Eu vou contar quem é.
0: Segura aí, turma!

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0: E aí, Keilinha Jimenez, conta pra gente, tem filho de famoso meio que se aproximando, querendo namorar? Que história é essa, Keilinha Jimenez?
2: Sabe quando essa galera vira amigo, assim, de infância, do Neida?
0: Sei.
2: Então, o filho do Gugu, pensa no Gugu.
0: Gugu.
2: Finado Gugu. O João Augusto, que é filho do Gugu, virou amigo de infância da filha da Kelly Ki,
0: aqui
2: do Latino.
0: Do Baby Baba Baby? A Kelly Ki Baba Baby?
2: Pois é, a Kelly Ki Baba Baby tem uma filha chamada Suzana, que por sinal é a fotocópia dela, né?
0: Olha,
2: a Suzana é igualzinha. A Kelly Ki, igualzinha, as pessoas confundem. E Suzana agora é a melhor amiga de infância do João Augusto,
0: olho,
2: que é o filho do Gugu. Eles estão fazendo vários rolês juntos, compartilhando nas redes sociais. Inclusive estão treinando na academia juntos.
0: Olha aí.
2: E a galera, claro, tá shippando, né?
0: Será que vai rolar uns beijinhos, Keila Jimenez?
2: Será que vai rolar uns guguzinho?
0: Será?
2: É umas baba baby?
0: Keila Jimenez, é nessa hora que eu falo pra você, Keila Jimenez, Wi-Fi ligado, hein? Online roteando. Descobre e conta pra gente, Keilinha.
2: Descubro e conto, assim como eu vou contar daqui a pouco quem é o cantor famoso que resolveu ser pão duro na hora de distribuir a herança pros filhos.
0: Ô, louco, quem será que é o próximo pão duro? Jackie Chan já tá na... já é pão duro. O Sting também. Quem será?

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0: Ai, ai, cestamos. Keila Jimenez, cestamos. Mas ó, eu quero saber quem que é o pão duro da vez que não quer deixar um cascaim pros filhos, hein, Keila Jimenez?
2: Pois é, Rodrigo, tá virando moda essa história dos famosos não deixar nem um centavo de herança pros filhos. Depois do Sting e do Jackie Chan, ator, né? Até agora tem um cantor famoso que diz que não vai deixar herança nenhuma pros quatro filhos. É o John Bon Jovi.
0: Não acredito, Bon Jovi não vai deixar. O que aconteceu?
2: Então, o roqueiro, eu não sei se vocês sabem, ele é bilionário, né? Ele tem uma fortuna de 2 bilhões de reais. Ele tem uma empresa aí de bebidas, ele é dono de um time de futebol. Ele é empresário, né? Além de fazer muito show. E ele diz que não vai deixar nenhum pouquinho do dinheiro dele pros filhos. Ele tem quatro filhos. É, porque ele disse que os filhos vão ter que batalhar pelo próprio dinheiro. Ele vai doar, deixar para instituições de caridade, mas não vai ter herança. Gente, Bon Jovi, que hoje tá meio bom velho, né?
0: Vou falar.
2: Ele tá mais pra velho do que pra novo, mas eu continuo gostando dele.
0: Vou falar uma coisa pra você, Keila Jimenez.
2: Mas pão duro, hein?
0: Deve tá rolando um grupinho no WhatsApp que tá lá o Jackie Chan, o Sting, aí o Bon Jovi deve ter entrado nesse grupo.
2: Estão combinando.
0: Bancada, hein, Keilinha?
2: Eles podiam doar pra gente, né, herança?
0: Pois é, pô. Tamo aqui. Por que não doar pra gente um troquinho? Nós vamos fazer bom uso, Keilinha Jimenez. Nós vamos fazer bom uso, Keilinha Jimenez. Vambora, sextou, Keilinha.
2: Chegou a música da sexta-feira.
0: Ó. Vamos embora, porque é o seguinte: não teve feriado, é só trabalho, é só trabalho. Segunda-feira a gente fala, Keila Jimenez. Wi-Fi ligado o fim de semana todinho. Segunda-feira é nóis, certo, Keilinha?
2: É nóis, Rô. Um beijo pra você e um beijo pra galera da Rádio Disney.
0: Beijo, vambora. Sextamos, hein, turma? Eita potência! Bom, é o seguinte, agora deixa eu dar o presentão da galera. Quem vai levar o kit Giovanna Baby com gel higienizante, desodorante, body splash e sabonete. Giovanna Baby é uma história de amor e carinho, né? Nossa essência é o amor. Parabéns pra você, Jordana Chagas Madeira. Final do fone 0023. Ganhou o kit Giovanna Baby. Jordana, parabéns, tá? A gente vai entrar em contato e combinar pra você passar aqui na Rádio Disney e pegar seu presentão. Turma, se prepara. Hoje é a grande final. Vamos conhecer o grande campeão do desafio Rádio Disney, saber quem é que vai levar 4 ingressos pra ir aproveitar o Disney On Ice.
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0: Rádio Disney, faltam 3 minutos pras 11. Bom dia!
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5: Bora, turma! Vamos nessa! Tamo de volta. Hoje é a grande final. Deixa eu dar uma olhadinha no ranking aqui dos participantes, dos competidores do Desafio Rádio Disney. O Luan continua na frente com 100 pontos. Então hoje você tem a última chance de gabaritar e fazer 100 pontos também pra gente ir pro critério de desempate, que é o tempo de resposta.

Rádio Disney é tudo Bad Bunny, o coelhão deve tirar mais fotos. 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Já

0: simbora!
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2: Bora, turma! Bora que é sexta-feira! Hoje a gente vai conhecer o grande campeão, hein? Hoje a gente vai descobrir quem leva 4 ingressos pra curtir Disney On Ice, festa em família, que vai rolar a partir do dia 24 no ginásio do Ibirapuera. E pra você que mandou WhatsApp aqui pra Rádio Disney durante o Desafio Rádio Disney, você vai concorrer hoje a um fone Earbuds da Eva, viu? Alô, Dandara, bom dia!
3: Bom dia, tudo bem?
2: Tudo bom, Dandara. Tá falando da onde, meu amor?
3: Da Moca.
2: Na Moca é nóis, hein? Zona Leste é nóis, é na Moca, belo. Dandarinha, é o seguinte, eu dei uma olhada aqui no ranking, até agora o Luan tá na frente, ele fez 100 pontos, então você vai ter que fazer 100 também, vai ter que gabaritar e com um detalhe, tem que ser rápido, porque no critério de desempate, quem for mais rápido ganha, beleza, Dandara?
3: Beleza, tem alguém? Tentar.
2: Ah, vai dar certo? Tem alguém aí pra te ajudar ou você tá sozinha?
3: Tô sozinha no carro.
2: Tá sozinha no carro? Na charanga? Então agora é eu e você, Dandara. Simbora!
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2: Isso bem. Esta pergunta 1, Dandara, eu acho que é a mais fácil de todas, tá? Presta atenção. Eu quero saber como se chama a espada de energia usada por Jedi e Sith. É uma katana ou um sabre de luz?
1: Tempo.
3: É um sabre de luz.
2: Falei que essa era a mais fácil de todas? Falei. Você viu que você começou bem. Vamos nessa.
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2: Muito bem. Agora eu quero saber, Dandarinha, me diga, qual foi o ano de lançamento de Red? Crescer é uma fera.
1: Tempo.
3: Meu Deus, calma.
2: Se acalme, respira. Ó, o tempo.
3: 2022?
2: Acabou o tempo!
3: Ah.
2: Você falou 2022 ou é impressão minha?
3: Falei.
2: Tava certo, mas acabou o tempo, Dandarinha. Oh.
3: Ah.
2: O tempo urge, Dandara.
1: 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Valendo 60 pontos.
2: Ai, esse tempo é rápido, né, Dandara? Calma. Vamos para a terceira pergunta. Eu quero saber qual é o nome... Essa também tá molezinha, Dandara. Qual é o nome do vilão fortão que tem uma pele cinza e enfrenta o Hulk?
1: Tempo.
3: Abominável.
2: Aê, garoto! Ele veio! Ô, Dandara, olha só, se você tivesse respondido dentro do tempo certinho, você ia gabaritar também, Dandarinha.
1: Pontuação final.
2: Ai, você fez 70 pontos, Dandara, quase! Ó, vamos fazer o seguinte, participa de novo, você se inscreve mais uma vez, promete pra mim?
3: Prometo.
2: Tá bom, quer mandar beijo pra alguém, Dandara?
3: Pra minha mãe e pro meu noivo.
2: Tá mandado, um beijão, bom final de semana, Dandara.
3: Obrigada, gente, tchau.
2: Um beijo. Gente, quase! Ó, o Luan continua na frente. Ainda tem mais uma edição do Desafio Rádio Disney hoje. Quem será que leva os 4 ingressos para curtir o Disney On Ice? 943-99-9130, põe hashtag Desafio Rádio Disney e simbora!
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2: Rádio Disney, bom dia, são 11h26.
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9: Estamos de volta! Bom dia pra geral, hoje é muito sexta-feira, hein? Eita potência! Aqui é Rodrigo Campos, dentro do seu radinho. É tudo!

0: Dave, Rain Dance. Antes eu toquei a Rihanna, Umbrella, ela. Sextamos com... Eita potência! Simbora continuar curtindo? Filho da mãe!
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0: Tá a fim de curtir uma comédia? Das boas. Todo Mundo em Pânico 6 marca a volta de personagens clássicos como Cindy, Short e Ray em uma história cheia de sustos e piadas. 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Todo Mundo em Pânico 6. Agora o grupo volta a encarar um assassino mascarado em uma trama que promete zoar remakes, sequências e tudo que virou moda no cinema de terror. Bom, o filme traz o novo humor escancarado que fez a franquia virar fenômeno. Essa é uma dica bem boa, hein?
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0: Rádio Disney, bom dia, 11:53.
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14: É isso aí! Sexta-feira, turma! Sextou! Aqui é Rodrigo Campos dentro do seu radinho e agora de garçom, hein? Vamos nessa! Tudo!
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14: O garçom tá aqui. Tô aqui. Horário do almoço, né, turma? Sexta-feira, me diga uma coisa, você emendou ou tá trabalhando? Tem uma galera que não emendou, não. Pode pedir música, tem presente. Na finaleira do nosso WhatsApp liberado, tem voucher pra hamburgueria Burger. Ó, que delícia, hein? 943-99-9130. Pode me chamar que eu vou atender geral. Fechou? Bora lá, então.
17: Oi, Rodrigo. Oh. Boa tarde, Rádio Disney. Toca aí o Bruno Mars.
14: Claro.
17: No WhatsApp liberado. Tô aqui, ó. Trabalhando, mas ligadinha. Beijos, Regimbo das Artes.
14: Beijo.

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0: É, Danilo e Davi, não mexe na minha gaveta. Potência.
3: Eu tenho voucher pra hamburgueria Burger, hein? Tá com fome? Tá afins? Vamos nessa, pede sua música que você concorre, fechou? 943-99-9130. Alô, alô, Brasil!
4: Oi, galera da Rádio Disney, aqui é Raquel Gomes de Taboão da Serra. Gostaria de ouvir Neo. 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

0: Rádio Disney é tudo João Gomes. No...
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2: Bora lá então, continuar aqui o nosso WhatsApp liberado, Rádio Disney. Alô!
3: Boa tarde, Rádio Disney. Tudo bem? Meu nome é Liliane. Eu sou aqui de Mogi das Cruzes. Eu quero ouvir Lua Santana. Um beijo, Rádio Disney. É tudo, sextou.
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0: 9130, tem presentão, hein? Voucher pra hamburgueria Burger. Vamos nessa? Tá querendo? É agora. 943-99-9130. Pede um som da hora que eu vou te atender. E pertinho da uma da tarde tem sorteio.
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0: Rádio Disney, meio-dia e 24, boa tarde. 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
0: Bora lá. 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
0: Eita coisa boa, bora continuar o nosso WhatsApp liberado pra galera. O garçom tá aqui, hein? Tô atendendo geral. É tudo!
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0: Olha, é o seguinte, vale um voucher pra hamburgueria Burger, hein? Ô, delícia. Ô, delícia. Fala comigo, potência. 943-99-9130. Pede sua música que você concorre, tá bom? Pertinho da 1 da tarde tem sorteio.
11: Boa tarde, Rodrigo. Tudo bem? Eu sou a Bruna, falo da Zona Norte de São Paulo. No WhatsApp liberado de hoje, eu gostaria de ouvir Katy Perry. A Rádio Disney é tudo.
0: Demorou.

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1: Fala uma coisa pra você, tô aqui atendendo a galera, hein? 943-99-9130. Boa tarde. Pode chamar o garçom que eu tô online, hein? Tô online.
2: Boa tarde, Rodrigo. Aqui é a Beatriz com você. Toca pra mim Long Live da Taylor Swift.
1: Demorou.
2: Um beijo, Rádio Disney é tudo.

0: hoje a gente não, não, hoje a gente não volta, não. Rádio Disney é tudo Henrique e Juliano.
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0: Tô aqui pra atender a galera, hein? Boa tarde.
3: Boa tarde, Rodrigo. Gostaria de escutar a música do Ferrugem, Arrependidaço.
0: Demorou.
3: Adriana de Oliveira, Santo André. Beijos.
0: Beijo.

0: Atenção pro presentão, voucher pra você ir na hamburgueria Burger. Encheu o bucho com alegria. No horário do almoço, né? Eu aqui de garçom atendendo a galera nesse horário especial, que é o horário do almoço, que a galera, todo mundo cola na Rádio Disney. Cada dia mais gente chegando aqui na Rádio Disney. Parabéns, Nelson Júnior. Final do fone 0919, ele é de Mauá. Nelson! Tá levando o voucher pra hamburgueria Burger. Parabéns, hein? A gente vai entrar em contato e mandar o voucher. Beleza? Valeu geral que participou, hein?
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0: Fechou? Tá combinado?
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0: Olha só, hoje acontece o segundo jogo das finais da NBA, hein? Os Knicks saiu na frente na disputa pelo título da temporada. A equipe de Nova York venceu o San Antonio Spurs por 105 a 95 e o jogo hoje será na casa dos Spurs. Essa é a sétima final da equipe de San Antonio que busca o hexacampeonato. Bom, já os Knicks voltam a disputar o título depois de 27 anos em sua nona final do melhor basquete do mundo. Olha só, turma, a Conmebol definiu os dias e horários das oitavas de final da Libertadores. Os jogos de ida acontecem na segunda semana de agosto. Entre os destaques, o Fluminense recebe o Rivadavia no Maracanã. Também tem Palmeiras contra Cerro Porteño, além de Cruzeiro e Flamengo se enfrentando no Rio. Na quinta-feira, a ESPN mostra mais dois jogos com brasileiros. Mirassol recebe a LDU e o Corinthians vai até a Argentina encarar o Rosário Central. 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
0: Rádio Disney, faltam 4 minutos para uma.
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0: Jorge Matheus.
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0: Pelo amor de Deus, Jorge e Matheus, sextamos, hein, turma? Sexta-feira! Deixa eu te falar uma coisa, domingão, atenção, torcida Rádio Disney, nesse domingão, você tem um rolê já pra fazer, hein? Domingão, dia 7, vai rolar o Esquenta da Torcida a partir das 10 da manhã no Parque do Carmo. 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Esquenta da Torcida, domingão, agora no Parque do Carmo, a partir das 10 da manhã. A entrada é pelo Portão 1. Tá feito o convite. 1:12 em São Paulo.

0: Rádio Disney é tudo, Alicia Keys, Girl on Fire. Ó, continua valendo par de ingressos pra curtir Cine System. Já escolheu o seu trio Rádio Disney ou não? São três músicas, tá? Capricha, as três últimas músicas dessa hora serão as suas, no trio Rádio Disney. E durante o trio Rádio Disney tem sorteio de par de ingressos pra você curtir o Cine System. Cineminha, 943-99-9130, manda ver.
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3: A Rádio Disney não para e a gente também não. Pra continuar a sua programação, Together no ar. Com Marco Luque e seus personagens, né? Marco Luque sou eu, no caso. Os personagens também, mas não conto pra ninguém. Vamos de pergunta?
4: Olha a mensagem.
5: Fala, Rádio Disney. Aqui quem fala é o Jonathan. Marco Luque, me ajuda com uma questão. Eu trabalho com eventos e aí perderam uma CNH. Essa CNH era de uma mulher. Ao invés de eu levar pro achados e perdidos, a CNH acabou ficando no meu bolso. Fui pra casa e adivinha quem achou? É, minha esposa. O que eu faço agora que ela não quer acreditar que a CNH foi perdida? Enfim, me ajuda aí.
3: Rola roleta, papá.
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3: Aê, Jotanas. Oh, essa historinha aí tá pitoresca, meu irmão. Oh, tô fechado com a sua mina, mano. Você quer o quê, Joe? Chega com os doc de outra mina em casa e quer que ela compre essa versãozinha estranha aí, mano? Oh, nem a sua CNH tá no seu bolso, Joe. Agora de uma outra mina, tá? Sei não, mano. Mas essas fitas de perder a parada é osso, Joe. Uma vez eu perdi minha aliança e não quis falar pra minha mina. 5 dias depois, achei uma no vestuário do Futeba, Joe. Historinha de filme mesmo, eu pensei, o quê? Sinal do cosmo mesmo, mano, me dando o lancinho. Já meti no dedo e fui pro jogo. Ô, só que olha a fita, Joe. A minha mina chamava Joyce e eu fiquei usando a aliança com o nome de Edilene uns 2 anos, mano. Pior que depois que eu ainda descobri que Edilene era o nome da mina do goleiro do meu time, Joe, eu achei que era dele, mas ele tava usando a aliança no dedo, eu falei, ué. Fui trocar ideia com ele, se liga. Ele confessou que também tinha perdido a dele e tava usando uma de uma Joyce, irmão. Ele fez o mesmo, Joe. Se reconfundiu e meteu outra aliança no dedo que era minha, no caso, mano. Oh, já redestrocamos as minas na hora, Joe. Cada um tinha assumido compromisso com a mina do outro por 2 anos. Tomara que ele tenha sido fiel, Joe, porque eu fui fiel com a mina dele, né, mano? Fiquei suave. Bom, hein, Suna? Agora eu vou nessa, que eu não tô mais together com ninguém. Quer dizer, tô together com vocês aqui na Rádio Dines. Já tem mais Jackson 5 por aqui. É nóis.
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4: Rádio Disney, boa tarde, 1:29.

0: próxima partida.
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7: Bora lá, turminha, tamo de volta. Uma ótima tarde, sextamos, hein? 1h34 em São Paulo, aqui é Rodrigo Campos. Eu continuo ao vivo e

0: casa tá virando menos 10.
1: Ó, domingão tem doce encontro, hein? No Esquenta da Torcida no Parque do Carmo.
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3: Bora lá. Boa tarde, Rádio Disney. No meu trio de hoje, eu gostaria de escutar Benção Bom, Ted Wynn e Henrique Juliano. Certo. Beijo, Rádio Disney. Rádio Disney é tudo.

0: Henrique e Juliano.
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2: Fechou o Trio Rádio Disney com Liberdade Provisória. Teve Terry Swims e Benson Boom. Oi, CW.
3: Oi, estamos com a nossa Liberdade Provisória de final de semana.
2: Boa tarde.
3: Boa tarde, querido.
2: Tudo bem, CW?
3: Tudo bem com você?
2: Boa tarde.
3: Boa tarde.
2: Gente, CW chegou. Eu vou embora, hein? Tá na hora.
3: Já vai?
2: Ah, eu preciso, né?
3: Hoje, estamos, pô.
2: Meu querido, hoje tem só track boa.
3: O quê? Você vai estar lá?
2: Estaremos lá no só track boa. Aliás, turma, que tá no carinho da audiência. Quem não puder ir curtir, ó, 80 mil pessoas. Imagina o tanto de gente que vai passar nesse rolê no Autódromo de Interlagos.
3: Né?
2: Serão quatro palcos. O palco NSD, que é o palco principal, vai ser demais. Vai ter Above and Beyond. Hoje vai ter Artbat também. Vintage Culture vai estar demais. A gente vai passar todas as informações. Vai ter uma cobertura super especial. Você pode acompanhar tudo no Instagram, @RadioDisneyBrasil. E aqui nos 91.3, porque a gente vai trazer um pouco da atmosfera do Só Track Boa pra galera que tá no rádio curtindo a Rádio Disney. Vai ser sensacional.
3: Ou seja, tem que aproveitar bastante, né? Porque estaremos aqui, estaremos nas mídias digitais. E estaremos com o Rodrigo Campos diretamente
2: dentro
3: do seu radinho.
2: Dentro do Só Track Boa também.
3: É
2: hoje vai ser o rolezão. Bom, deixa eu dar um par de ingressos pro cinema. Quem vai curtir Cine System é a Thalia Andréia de Oliveira, final do fone 8913. Parabéns, Thalia. Se deu benzaço. A gente vai entrar em contato e mandar os ingressos, tá bom? CW, Christopher.
3: Westerfallen.
2: Oh, se pode, cara. Isso daí dá pra morder a língua falando o sobrenome, né? CW tá chegando, eu volto mais tarde no Só Track Boa.
3: Boa!
2: Beijo, tchau, gente. Valeu!
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0: Testamos. Marcha, né, turma? Marcha! Inclusive, a você que participa por aqui, par de ingressos pro Família no Parque, com infláveis gigantes, tirolesa, muita diversão para você curtir com toda a família. Válido somente para os finais de semana de junho. Você tá afim? O que você vai fazer? Vai pegar teu smartphone agora, vai digitar aí, ó, 943-99-9130. Vai mandar seu nome completo aqui pra gente e vai torcer bastante. Tá no final dessa hora, sai presente para você.
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7: 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Estamos de volta. Par de ingressos para o Família no Parque com infláveis gigantes, tirolesa e muita diversão para você curtir com toda a família. Válido somente para os finais de semana.

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Juliano, na hora da raiva. Justin Timberlake e você aqui no nosso WhatsApp, tá? 943-99-9130. Tem par de ingressos para o Família no Parque. Vai ficar de fora dessa? Não, né? Fica à vontade, participa que a gente tá aqui esperando você nessa sexta-feira. O melhor playlist pra você, diga-se de passagem, viu? Já aproveita, chama todo mundo aí e aumenta o volume. Post Malone canta pra você a partir de agora, simbora, 2h41. Boa tarde pra você.

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1: O que a gente entrou.

resenha é tudo. Par de ingressos saindo pra você agora que participou, viu? Pro Família no Parque, com infláveis gigantes, tirolesa, muita diversão pra você curtir com toda a família. Válido somente aí pros finais de semana de junho.

0: parabéns, hein? A produção vai entrar em contato com você, vai explicar certinho como é que faz pra você retirar esse presentaço.
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0: Gente, é hoje, viu? Só track boa. Hoje, 5 de junho, o festival recebe gigantes como a Above & Beyond, Art Bar e Boris Brejcha no palco principal NSD. Enquanto o palco Oca conta com o aguardado B2B de Vintage Culture e também Max Steeler. E o Love Lab também traz o encontro de Moshak com Clementão. Já amanhã, dia 6 de junho, os destaques incluem aí o set solo de Vintage Culture, além de performance como Dixon, Damian Lazarus, Kevin de Vries e o retorno de Moshak, dessa vez em apresentação individual no palco Oca. Lembrando que são 4 palcos que celebram os 11 anos da label com uma jornada sonora que vai do house ao psytrance. Ingressos à venda no ingresse.com. E a Rádio Disney é a rádio oficial do Só Track Boa, aí você acompanha a cobertura completa no ar e também nas nossas redes sociais. Não vai perder nada, hein?
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0: Rádio Disney, faltam 4 minutos para as 3.
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Tá, eu sou de Felipe Rodrigo aqui na Rádio Disney, é tudo! Bruno Mars também, BTS, 30 minutos direto de muita música boa pra você que também participou com a gente aqui, né? 943-99-9130, saindo kit torcedor Rádio Disney, com uma camiseta, balde de pipoca e copo pra você também. Parabéns, viu, Pinofone? 8966, tá se dando super bem, viu? Vai pra ela!

0: seu presente por aqui. 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
1: Simbora!
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1: Vamos lá agora falar com ele, MV, que tá nas ruas. Nas ruas, né? Tá na Casas Bahia, né, meu querido? Boa tarde.
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1: Valeu, meu querido, tamo junto!
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1: Rádio Disney 3:36. Boa tarde.
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0: rádio dizem é tudo, versão de Menos é Mais. Chegando por aqui, Simone Mendes, Pedro Pecado, Marília Mendonça, 3h53, gente. Atenção, hein? 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Você não vai ficar de fora dessa, né? A entrada é pelo portão 01, ok? Gente, é pra colar, viu?
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3: A Rádio Disney não para e a gente também não. Pra continuar a sua programação, Together no ar. Com Marco Luque e seus personagens, né? Marco Luque sou eu, no caso. Personagem também, mas não conto pra ninguém. Vamos de pergunta?
4: Olha a mensagem, hein?
5: Fala, Rádio Disney. Aqui quem fala é o Jonathan. Marco Luque, me ajuda com uma questão. Eu trabalho com eventos e aí perderam uma CNH. Essa CNH era de uma mulher. Ao invés de eu levar pro Achados e Perdidos, a CNH acabou ficando no meu bolso. Fui pra casa e adivinha quem achou? É, minha esposa. O que eu faço agora que ela não quer acreditar que a CNH foi perdida? Enfim, me ajuda aí.
3: Rola roleta, papá.
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3: Aê, Jotunas. Oh, essa historinha aí tá pitoresca, meu irmão. Oh, tô fechado com a sua mina, mano. Você quer o quê, Joe? Chega com os doc de outra mina em casa e quer que ela compre essa versãozinha estranha aí, mano? Oh, nem a sua CNH tá no seu bolso, Joe. Agora de uma outra mina, tá? Sei não, mano. Mas essas fitas de perder a parada é osso, Joe. Uma vez eu perdi minha aliança e não quis falar pra minha mina. 5 dias depois, achei uma no vestuário do Futeba, Joe. Historinha de filme mesmo, eu pensei, o quê? Sinal do cosmo mesmo, mano, me dando o lancinho. Já meti no dedo e fui pro jogo. Ô, só que olha a fita, Joe. A minha mina chamava Joyce e eu fiquei usando a aliança com o nome de Edilene uns 2 anos, mano. Pior que depois que eu ainda descobri que Edilene era o nome da mina do goleiro do meu time, Joe, eu achei que era dele, mas ele tava usando a aliança no dedo, eu falei, ué, fui trocar ideia com ele, se liga. Ele confessou que também tinha perdido a dele e tava usando uma de uma Joyce, irmão. Ele fez o mesmo, Joe. Se reconfundiu e meteu outra aliança no dedo que era minha, no caso, mano. Oh, já redestrocamos as minas na hora, Joe. Cada um tinha assumido compromisso com a mina do outro por 2 anos. Tomara que ele tenha sido fiel, Joe, porque eu fui fiel com a mina dele, né, mano? Fiquei suave. Bom, hein, Suna? Agora eu vou nessa, que eu não tô mais together com ninguém. Quer dizer, tô together com vocês aqui na Rádio Dines. Já tem mais Jackson 5 por aqui. É nóis.
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0: Rádio Disney, faltam 4 minutos pras 4.

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Canta, canta muito. Não precisa ser cantor, não. O de chuveiro já basta. Vamos embora, meu povo. Eu sou o CW. Tamo junto até às 6. Vamos.

0: metrô. Qualquer lugar tá valendo, viu? Tem par de ingressos pro Cine System pra você que chega com a gente aqui no nosso WhatsApp. Vai, fica à vontade. 943-99-9130.
1: Quem? Boa tarde, Rádio Disney.
0: E aí?
1: Aqui é a Michelle de São Bernardo.
0: Oi.
1: Sextou com a melhor rádio do mundo.
0: Boa!
1: E eu quero pedir Shakira.
0: Oh.
1: Waka Waka.
0: Vambora.
1: Tchau, manima. Waka Waka. Tchau, minamina. Africa.
0: Boa!
1: Muito bom. Beijo.
0: Beijo. O que importa é tentar. Ué. Vamos embora. Shakira no clima.

0: rádio dizem é tudo. Aí o som de Harry Styles, As It Was, Luan Santana, Léo Foguete, Ed Sheeran. Tá vendo a quantidade de música boa pra você que tá aqui curtindo muito os 91.3? Pois é. Faz o seguinte, continue participando com a gente, tem um par de ingressos pro Cine System. Eu lhe aguardo com a sua voz. É, você mandando uma mensagem de áudio cantando a sua música predileta. Que daí no final dessa hora, quem sabe você tá levando esses ingressos pro Cine System. Cinemão! Por conta da Rádio Disney, não vai ficar de fora não, hein?
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0: A seleção brasileira se prepara para o segundo amistoso antes da bola rolar oficialmente pela Copa do Mundo. O Brasil enfrenta o Egito nesse sabadão às 19 horas. A partida será mais uma oportunidade para Ancelotti avaliar opções para o time. O Neymar segue em tratamento da lesão e por isso nem viaja com o restante da delegação. Ainda em clima de seleção brasileira, mas agora feminina, a equipe de Marta e companhia também tem agenda para o fim de semana. As brasileiras entram em campo nesse sábado na Neoquímica Arena para enfrentar os Estados Unidos em um amistoso. Bora torcer. 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

0: Que boa!
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1: Vambora, 4:29, tá aqui comigo o MV. Ô, MV! 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
1: Valeu, meu querido, tamo junto!
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0: Matheus e Cauã aqui junto com você, Luana Prado, na Rádio Disney.
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0: Bom, gente, tô aqui te aguardando. Cadê você, cantor? Cadê você, cantora, hein? Fica à vontade, 943-99-9130. Quem já tá por aqui?
2: Boa tarde, CW. Oi. Antes de Guarulhos.
0: Tudo bom?
2: Toca aí pra mim essa aqui, ó.
0: Qual?
2: Minha mente nem sempre tão lustra, fértil me deu a voz. 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
0: Musicão, hein?
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0: Johnson, Mark Ronson com Bruno Mars, Charlie Brown Jr. também aí. Todo mundo curtindo muita música boa nessa tarde de sexta-feira. Sextamos, né? Final de semana chegou e você participou de monte. Aliás, rapidinho, deixa eu mandar aqui um abraço e um beijo pro pessoal do Clube Casa Design que tá aí trabalhando hoje. Tá curtindo muito a Rádio Disney. Um grande evento aí também que vai rolar na semana que vem. Beijo pra Carol, pra Tainá, Felipe, Jonatas. A Beyoncé também tá lá. Que é isso? Todo mundo curtindo aí. Valeu, turminha! Gente, vamos lá. Saindo agora, par de ingressos pro Cine System pra você que participou com a gente nessa hora, fechou? Fim do fone 2305. Parabéns pra você, tá se dando super bem, vai pra ele. Pablo Pereira Bagalho comemora muito, meu querido, tá se dando super bem por aqui. Pablito! Produção vai entrar em contato com você, vai explicar certinho como é que faz pra retirar esse presentação.
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0: Vambora, saber um pouquinho mais junto com ele, MV. Fala, MV!
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0: Valeu, meu querido, tamo junto!
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0: 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Boa tarde.
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6: Simbora, turma, tamo de volta. Vamos lá, CW por aqui até às 6, trazendo o melhor playlist pro seu final de semana. Aumenta o volume por aí. É tudo!
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6: Vamos lá, gente. Parada é o seguinte. A partir de agora, você já pode mandar sua mensagem. Manda aí seu nome completo. Aqui pro 943999130 tem um kit Visela. Contendo uma máscara para cílios, um blush compacto, um blush cremoso. Um lápis de olho também para você aí. Que mandar o nome completo junto com a música de posição 2. Então, garante já sua participação por aqui no nosso WhatsApp. Quando chegar na segunda posição, aí você já vai lá e manda também a mensagem. Ou quiser tentar adivinhar, por que não? O que importa mesmo é você acertar a segunda posição, e daí você entra pro... pra você aí, quem sabe, concorrer e ganhar a kit Visela contendo uma máscara para cílios, blush compacto e blush cremoso, lápis de olho também. Fechou? Bora lá? Começou.
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0: Vamos lá, gente. Quinta posição, Ana Castela, Olha Onde Eu Tô. Também teve Ian, Rima, Adele. E você participando aqui no nosso WhatsApp, tá? 943-99-9130. Pra você que participa aqui, ó, tem presente. Pra quem acerta a segunda posição, kit Vizela contendo uma máscara pra cílios, um blush compacto, um blush cremoso e um lápis de olho também. Você tá afim? Tem que acertar a segunda posição, fechou? Já manda seu nome completo e quando chega lá na segunda, você complementa aí a sua informação aqui pro nosso WhatsApp, beleza? Outra coisa, já aproveita, vai agora no WhatsApp também e manda a hashtag Desafio Rádio Disney. Daqui a pouquinho vai rolar e você pode participar ao vivo com a gente para concorrer a presentes, fechou? Manda aí a hashtag Desafio Rádio Disney, boa sorte para você.
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0: Primeira posição chegando pra você com Zeneto e Cristiano, Cadeira Cativa, Alex Oren, Ordinary. Na segunda, pra quem aí mandou no nosso WhatsApp, 943-99-9130. A segunda posição junto com o nome completo, que aí já tá concorrendo. A Kit Vizela contendo uma máscara pra cílios, um blush compacto, um blush cremoso, um lápis de olho também, viu? Bom, muito bem. Galera toda que participou por aqui, tá se dando super bem agora. Fim do fone 6001. Vai pra Jaqueline. Paula Peixoto comemora muito, minha querida, tá se dando super bem. Jaque! Ó, a produção vai entrar em contato com você, vai explicar certinho como é que faz aí pra retirar o seu presente. Fechou, gente? Bom, 5h27, daqui a pouco tá chegando o desafio Rádio Disney, tá? Fica atento, daqui a pouco a gente vai ligar pra você por aqui.
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0: Vamos lá, gente. 5h29, a gente tá aqui, ó, ao vivo com o MV, direto das Casas Bahia. Fala, MV!
4: 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CW, valeu, até a próxima, boa sexta pra geral.
0: Valeu, meu querido, tamo junto.
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0: Vamos lá, turma, tamo de volta. Sejam todos bem-vindos. CW junto contigo até às 6. E agora tá chegando a hora que todo mundo quer. É tudo!
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0: Simbora, minha turma, tá começando mais um Desafio Rádio Disney. Ó, parada é o seguinte, agora tá na hora do Edmar participar. Boa tarde, meu querido, tudo bom?
18: Boa tarde, CW, tudo bom?
0: Tudo bem, graças a Deus. Você tá preparado, cara? São 3 perguntinhas que você precisa responder no menor tempo possível.
18: Pode mandar.
0: Pode? Olha lá, hein? Bora lá, então, começar por aqui.
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17: Pergunta 1, valendo 10 pontos.
0: Presta bastante atenção, Edmar. Em Procurando Dory, o que a Dory está procurando? Um tesouro ou sua família?
17: Tempo.
18: Sua família.
0: Oh. Será? Será que o Edmar vai desbancar o Luan que fez 100 pontos? Tem que ser rápido, hein, Edmar? Continua nessa pegada aí. Vambora pra segunda.
16: Desafio Rádio Disney.
17: Pergunta 2. Valendo 30 pontos.
0: Qual o ano de lançamento de Lightyear?
17: Tempo.
18: 25.
0: Ai, menos, menos, menos, menos.
18: 24.
0: Ai, ai, calma, calma, Edmar. Tem mais uma perguntinha aqui pra você. Pera aí, vamos lá. Preparado?
18: Preparado.
0: Vambora.
16: Desafio Rádio Disney.
17: Pergunta 3, valendo 60 pontos.
0: Qual é o nome do pai do Tony Stark?
17: Tempo.
18: Ai, eu não lembro.
0: Ah, não, não, não, não! Ô, Edmar, tá tudo bem. Acontece, acontece, meu querido.
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0: Vamos lá. O Edmar aqui, ele fechou com 10 pontos. Foi isso. 10 pontos que ele fechou aqui. Edmar, quer mandar um abraço aí, um alô pra alguém? Aproveita.
18: Abraço pra esposa.
0: Qual que é o nome da esposa? Aniversário
18: dela esse mês, dia 19.
0: Olha aí, já fazendo parabéns. Muito bom. Fechou, Edmar. Muito obrigado pela participação, viu?
18: Abraço.
0: Tá

0: Gente, calma, semana que vem tem mais pra você participar por aqui, viu? Vai que do Neida, você chega aqui com a gente, manda a hashtag Desafio Rádio Disney e ainda pode se dar super bem. Boa sorte pra você e fique sempre atento por aqui.
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0: dizem é tudo. Tá aí o som de Marília Mendonça, Ausência, chegando por aqui, faltando 5 minutinhos pra 6. Sextamos, Gustavo?
1: Sextamos, CW. Maravilha, hoje é dia,
0: né?
1: Hein?
0: Hoje é dia, né?
1: Churrasquinho hoje?
0: Hoje é dia de churrasco. Bora aproveitar, né?
1: Que coisa boa, pede,
0: e também,
1: né,
0: também tá começando aí o final de semana, junto com o Só Track Boa.
1: Vamos que vamos, hein? Só Track Boa bombando, vai parar São Paulo. Ontem a gente já tava lá com toda a equipe na montagem dos palcos. Hoje, claro, esse horário já tá tudo montado, inclusive a equipe já está por lá.
0: Exatamente, vai fazer uma cobertura completa que você vai acompanhar aqui junto com o Gu e também nas redes sociais, no arroba Rádio Disney Brasil, lá no Instagram.
1: É isso, entrevistas exclusivas, trazendo todo o clima aí do Só Track Boa, o maior festival aí de música eletrônica do Brasil.
0: Então fica aqui com a gente porque você vai acompanhar tudo de pertinho.
1: Vamos que vamos, CW.
0: É nóis, bom final de semana pra você. Falou!
1: Nice.

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4: Rádio Disney 5:57. 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
1: Fala aí, senhoras e senhores, tudo certinho? Boa sexta-feira pra todo mundo! Essa sexta-feira nem demorou tanto pra chegar, vai? Teve um feriadinho aí, coisa tranquila, né? Eu sou o Gustavo Sam. A partir de agora te faço companhia por aqui nos 93. Simbora! Você quer playlist boa? Quer música boa? Promoção o tempo todo presente pra você? Tá no lugar certo. Vamos juntos aqui nos 91.3. É tudo! Vai começar!
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Agora você que já tá na curtição desde ontem, bora continuar nessa curtição, né? Aqui a playlist tá garantida, viu? É o Sextou na Rádio Disney. E claro que tem presente pra você participar com a gente aqui, ó. Temos duas vagas para um jantar no Espaço Win, dia 12 de junho. Um show especial da banda Capital Inicial, hein? Bora! Faz o seguinte, manda aí pra mim...

sexta-feira, finalzinho de semana. A gente quer saber o que você vai fazer, hein? Qual é a boa da sua sexta-feira. Você pode mandar áudio pra gente aqui no 943-99-9130. Você concorre a duas vagas, gente, pra um jantar no Espaço Win, que vai rolar dia 12 de junho. Vai ser um show especial da banda Capital Inicial. Atenção, casais de plantão, hein? 12 de

0: sorteio, ó que fácil.
1: E aí, galera da Rádio Diva,
0: oi,
1: Letícia da Vila Andrade.
0: Tudo bem,
1: a boa
0: Letícia?
1: De hoje é que eu estou de férias.
0: Oh, que coisa boa.
1: A ruim é que eu não tenho namorado, mas se eu ganhar esse jantar, eu vou levar minha amiga Flávia, que também é solteira.
0: Tá bom, vamos arrumar um namorado pra Letícia.
2: Fala, Gustavo Sam, meu amigo.
0: E aí?
2: Aqui é Júnior Vieira, de Mogi das Cruzes.
0: Fala, Júnior, beleza?
2: Estamos, hein?
0: Estamos.
2: Muito trabalho,
0: uhum.
2: Acabei de chegar em casa, graças a Deus.
0: Chega de trabalho
2: e
0: agora.
2: O meu sextou hoje, é ouvir na Rádio Disney.
0: Simbora.
2: Aproveitando pra me descansar, relaxar, e amanhã tem mais.
0: Tamo junto.
3: Boa noite, eu sou a Caroline. O que eu irei fazer nesse sextou?
0: O que você vai fazer, Carol?
3: Friozinho, tomar aquele cafezinho ouvindo o som da Rádio Disney.
0: Boa também.
3: Curtindo a minha sexta-feira.

0: Sam, Anderson Maurino de Guarulhos, e o meu sextou é...
1: Ah.
0: Finalizei mais um plantão.
1: Boa.
0: Graças a Deus.
1: Legal.
0: Agora é sentido casa, descansar um pouquinho.
1: Legal, a gente merece,
0: curtir,
1: né?
0: Curtir os filhos, ficar um pouquinho com a esposa, tinha aquele filme de lei,
1: qual
0: amanhã
1: filme
0: aquela
1: hoje?
0: Folguinha marota. Então é isso, na melhor companhia, porque a Rádio Disney é tudo. Valeu!
1: Aê, Anderson, tamo junto.
2: Fala, Gustavo Sam.
1: E aí?
2: Boa noite,
1: boa,
2: galera da Rádio Disney. A boa da noite.
1: Qual que é?
2: Tô me arrumando, escutando a Rádio Disney, né?
1: Tá bom.
2: Pra daqui a pouco dar aquele rolezinho,
1: é mesmo?
2: No restaurante, comer um rodiozinho, um rodízio, não é mesmo? E sempre na companhia da Rádio Disney.
1: Valeu demais!
3: Fala, Gustavo Sam, meu parceiro. Aqui é o Danilo. Indo pra Vila Maria, tentando fugir desse trânsito.
1: Trânsito?
3: Pós-feriado.
1: É,
3: mas
1: tá vendo.
3: Ouvindo a melhor, que é a Rádio Disney. Coloca nesse sorteio aí, hein? Rádio Disney, é tudo.
1: Já tá concorrendo também, meu querido. Tamo junto. Aliás, gente, falando em trânsito, vai na boa aí, hein?
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1: Confesso pra você que eu achei que estaria mais tranquilo essa sexta-feira por conta do feriadão aí, mas que nada, hein? O trânsito tá comendo solto em São Paulo, gente. Zona Sul é que tem mais pontos de lentidão, com 139 quilômetros de lentidão em São Paulo. A gente tem quase aí 600 quilômetros de trânsito. Quase como uma sexta-feira normal, né? Aliás, você pode mandar seu áudio também comentando onde você tá agora aí no 943-99-9130. Manda seu alô. Vindo pra rádio, inclusive Rádio Leste ali, tá com uma obra na Rádio Leste perto da Moca, sentido centro, e tá parando tudo. Você tá por aí agora também? Manda áudio, quero saber como tá agora. 943-99-9130. Já, já, tem mais sextou Rádio Disney.
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0: Disney é tudo! 6h43, sextou, hein? Sextou na Rádio Disney, tá valendo presente pra você. Duas vagas para um jantar no Espaço Win. Atenção, casais. Dia 12 de junho, hein? Um show especial da banda Capital Inicial. Vai ser aquela noite maravilhosa pra você aproveitar com o amor da sua vida. Pra isso, vem participar do Sextou com a gente. Manda seu áudio contando aí qual a boa da sua sexta-feira. 943-99-9130. Enquanto você vai mandando seu áudio, a gente fala qual é a boa também dessa sexta-feira, porque hoje é dia de Só Track Boa.
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0: Já vai sentindo esse clima aqui, ó. Ó, dance pra lá, pra cá. A equipe da Rádio Disney tá lá no Só Track Boa. Você sabe que a gente é a rádio oficial, né? Desde que é o maior evento de música eletrônica do Brasil. Hoje, São Paulo vai parar e Rodrigo Campos já está por lá. Como que tá aí, Rodrigão? Me conta.
2: Ô, Gustavo San, deixa eu falar uma coisa. Estou eu e o number one aqui, eu e o JG.
0: Certo.
2: A Lari também. Estamos entrando no Autódromo de Interlagos agora.
0: Legal.
2: E aí eu quero dar uma dica pra você que está no carinho da audiência curtindo a Rádio Disney. Não vende carro. Só por Deus o trânsito. O ideal é, não, agora é sério, fora de zoeira, a gente veio de carro e o maior trânsito. Estamos entrando agora aqui no Só Track Boa, então pra você que vai vir curtir o Só Track Boa, venha de trem, transporte público, metrozão, desce aqui na estação Autódromo, que você tá do lado do Portão G.
0: Legal.
2: Aí você entra e curte o Só Track Boa. A dica pra quem vai vir curtir é essa, venha de transporte público e venha agasalhado, porque o frio vai ser, apesar que, né, 80 mil pessoas, imagina 80 ou 70 mil pessoas
0: vai bombar.
2: Juntas dançando, acho que não vai dar muito frio não.
0: Não vai.
2: É isso aí, daqui a pouco eu volto, Gu, com mais informações ao vivo direto do Só Track Boa. Rádio Disney é tudo!
0: Valeu, Rodrigo Campos, tamo junto, hein? Toda a equipe da Rádio Disney te mostrando aqui nos 91.3 e você acompanha também a cobertura completa lá no nosso Instagram.

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1: Bora que bora nesse sextou, senhoras e senhores. Manda seu áudio pra gente aqui. Qual a boa da sua sexta-feira, hein? 943-99-9130.
2: Oi, Rádio Disney. Oi, oi, boa oi. Noite. Tudo bem? Eu tudo sou certo. A Lilian, do Itaim Paulista.
1: Tudo bem, Lilian?
2: Tô trabalhando, sou Uber, tô nas ruas.
1: Vamos pra cima, guerreira. Tamo junto.
2: Aqui na Avenida Líder, Avenida Itaquera.
1: Como que tá aí?
2: E o meu final de semana vai ser trabalhando, fazendo dinheiro, porque é isso que eu gosto.
1: Eu gosto de dinheiro também.
2: Mas eu vou amar esse jantar, hein? Eu preciso, vou completar 7 anos de casada e quero comemorar com esse jantar, hein?
1: Vamos.
2: Rádio Disney, amo você. Você vai comigo todos os dias aqui
1: valeu,
2: no meu carro
1: valeu,
2: e com
1: valeu.
2: Os meus passageiros.
3: Fala, Rádio Disney. Boa Opa. Noite aqui. Dimas de Guarulhos.
1: E aí,
3: a
1: meu
3: boa
1: querido?
3: De hoje
1: qual
3: foi?
1: É?
3: Finalizar o serviço mais cedo
1: uhum.
3: e o cliente ainda chegou junto com a caixinha.
1: Ô, oh, coisa boa!
3: Esse aí pagou o lanche da tarde.
1: Nossa!
3: É isso. Abraço. Rádio Disney é tudo.
1: Valeu a pena.
4: Salve, salve, Rádio Disney. E aí, Gustavo, beleza? Aí? Que é o professor Edson da Zona Sul.
1: Beleza,
4: do
1: Edson.
4: Como hoje eu fiquei de boa, então vou curtir um filme com a patroa, comer
1: legal.
4: Uma bela de uma pizza. E Rádio Disney é tudo.
1: Tudo! Valeu, Edson. Tamo junto. Hoje a galera toda querendo pizzazinha no sextou, né? Qual a boa da sua sexta-feira? Manda pra gente. Continua valendo aqui. 2 vagas pra um jantar no Espaço Wind, dia 12 de junho, com

0: bombando, hein? Você pode ir lá nas redes sociais também pra já dar uma espiadinha. 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
3: A Rádio Disney não para e a gente também não. Pra continuar a sua programação, Together no ar. Com Marco Luque e seus personagens, né? Marco Luque sou eu, no caso. Os personagens também, mas não conto pra ninguém. Vamos de pergunta?
4: Olha a mensagem,
5: fala, Rádio Disney. Aqui quem fala é o Jonathan. Marco Luque, me ajuda com uma questão. Eu trabalho com eventos e aí perderam uma CNH. Essa CNH era de uma mulher. Ao invés de eu levar pro Achados e Perdidos, a CNH acabou ficando no meu bolso. Fui pra casa e adivinha quem achou? É, minha esposa. O que eu faço agora que ela não quer acreditar que a CNH foi perdida? Enfim, me ajuda aí.
3: Rola roleta, papá.
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3: Aê, Jotanas. Oh, essa historinha aí tá pitoresca, meu irmão. Oh, tô fechado com a sua mina, mano. Você quer o quê, Joe? Chega com os doc de outra mina em casa e quer que ela compre essa versãozinha estranha aí, mano? Oh, nem a sua CNH tá no seu bolso, Joe. Agora de uma outra mina, tá? Sei não, mano. Mas essas fitas de perder a parada é osso, Joe. Uma vez eu perdi minha aliança e não quis falar pra minha mina. 5 dias depois, achei uma no vestuário do Futeba, Joe. Historinha de filme mesmo, eu pensei, o quê? Sinal do cosmo mesmo, mano, me dando o lancinho. Já meti no dedo e fui pro jogo. Ô, só que olha a fita, Joe. A minha mina chamava Joyce e eu fiquei usando a aliança com o nome de Edilene uns 2 anos, mano. Pior que depois que eu ainda descobri que Edilene era o nome da mina do goleiro do meu time, Joe, eu achei que era dele, mas ele tava usando a aliança no dedo, eu falei, ué. Fui trocar ideia com ele, se liga. Ele confessou que também tinha perdido a dele e tava usando uma de uma Joyce, irmão. Ele fez o mesmo, Joe. Se reconfundiu e meteu outra aliança no dedo que era minha, no caso, mano. Oh, já redestrocamos as minas na hora, Joe. Cada um tinha assumido compromisso com a mina do outro por 2 anos. Tomara que ele tenha sido fiel, Joe, porque eu fui fiel com a mina dele, né, mano? Fiquei suave. Bom, hein, Suna? Agora eu vou nessa, que eu não tô mais together com ninguém. Quer dizer, tô together com vocês aqui na Rádio Dines. Já tem mais Jackson 5 por aqui. É nóis.
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Só Track Boa, Rádio Disney, a rádio oficial do Só Track Boa. Estamos aqui com uma cobertura incrível, tá? Pra você que tá em casa aí, pra você que tá na sintonia curtindo os 91.3, pode ir pro Instagram, porque no Instagram tem vários conteúdos. Você vai poder ver um pouquinho da energia que tá acontecendo aqui no Autódromo de Interlagos. E é claro que a gente tá aqui. Eu tô no palco Oca agora, acabou de entrar o DJ Tripolism. Ele vai tocar agora aqui no palco Oca pra galera que tá vindo pra cá. Você quer curtir quem? Above and Beyond? Hoje tem. Tem Art Bat também. Above and Beyond vai tocar às 8 da noite. Vai começar o show do Above and Beyond no palco NSD, que é o palco principal aqui no palco Oca. Ainda hoje vai ter também o Vintage Culture. Certamente curtiu um vídeo do Vintage Culture? Ele sobe 2h30 da manhã, da madruga, aqui no palco Oca pra fazer um B2B bem legal. E se você for vir, não esqueça, hein? Vem de transporte público, porque o trânsito é daquele modelo. Rádio Disney ao vivo, direto do Só Track Boa. Já eu volto com mais informações do que tá acontecendo por aqui. Vou pegar a galera pra trocar uma ideia. Tá todo mundo curtindo muito. 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

0: 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Sextou, sextou, sextou, senhoras e senhores! 7h27, me conta qual a boa da sua sexta-feira, hein? 943-99-9130, vamos trocando aquela ideia aqui pelo zap.
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0: Tamo junto!
1: Hoje, motorista de aplicativo.
0: Tá participando já.
2: Oi, Gustavo.
0: Oi.
2: Boa noite, tudo bem?
0: Tudo bem, e você?
2: Ei, sextou, hein?
0: Bora!
2: Aqui é a Rosana de Itapevi.
0: Vamos, Rosana.
2: É, o nosso sextou aqui, meu, do meu marido hoje, é sair pra fazer um jantarzinho.
0: Legal,
2: nós dois, né?
0: Romântico,
2: e
0: né?
2: Ganhar aí esses convites aí pra comemorar nosso aniversário de casamento.
0: Fechou.
2: 27 anos, o que você acha?
0: Uma maravilha!
3: Salve, Rádio Disney, aqui quem fala é o Rony. O meu sextou, hoje tô terminando o desenho aqui da Copa do Mundo, né? Amanhã já tem jogo do Brasil e semana que vem já é a Copa, né?
0: É verdade.
3: E
0: tá
3: quero
0: chegando.
3: Ganhar muito esse prêmio aí. Rádio Disney, tamo
0: é
3: junto.
0: Tudo! Falando em Copa, gente, vocês estão sabendo da promoção Torcida Rádio Disney? 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De quanto? Se ganha, se empata.

Simone. Simária. Sextamos na Rádio Disney, 7h38. Boa sexta-feira pra você aí, gente. Continua valendo, hein? É no finalzinho dessa hora que tem o resultado aqui de duas vagas pra um jantar no Espaço Wind, dia 12 de junho. Um show especial da banda.

0: Pois é, vai fazer o seguinte, mandar seu áudio comentando qual a boa da sua sexta-feira. Pode mandar aí, 943-99-9130. Tô te esperando, tá bom? 7h38, a gente fala de esporte agora.
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0: E olha só, a Copa do Mundo já tá batendo na porta, né, gente? Mas antes disso, a seleção brasileira faz mais um amistoso, tá? O time do Carlo Ancelotti enfrenta o Egito neste sábado em Cleveland, nos Estados Unidos. O time titular terá Alisson, Wesley, Marquinhos, Léo Pereira e Douglas Santos. Aí Gabriel Magalhães, provável titular na Copa, inclusive, ainda se recupera do desgaste da final da Champions League. No meio e ataque, teremos Casemiro, Bruno Guimarães, Paquetá, Rafinha, Igor, Thiago e Vini Júnior. O Neymar ainda não estará em campo, tá se recuperando de lesão, inclusive o camisa 10 nem viajou. 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

0: show da banda Capital Inicial. Atenção, casais de plantão, os apaixonados, uma noite incrível pra você aproveitar com o amor da sua vida. Sabe quem se deu bem aqui? Muita gente participou, mas uma só ganhou. Vando Rocha Nova! Final do Fone 1706. A nossa equipe agora entra em contato com você para mais informações, queridão. Tamo junto.
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0: seu Instagram, viu? Pra conhecer um pouquinho mais o Só Track Boa e ver como tá o clima já da galera. Arroba Rádio Disney Brasil. Rodrigo, me conta. Eu quero saber como que tá a energia aí. Me conta, me conta.
1: Gustavo Zan, Rádio Disney ao vivo, direto do Só Track Boa. Já estamos aqui pra falar um pouco do que vai acontecer nessa noitada incrível. Aliás, serão duas noites. Eu estou agora em frente ao palco NSD, que tá incrível. É o principal palco aqui da Só Track Boa. É o seguinte, hein? Pra galera que tá vindo pra cá, venha de transporte público curtir. E eu vou passando as informações do que tá acontecendo por aqui. Já está bem cheio. Vou deixar você curtir um pouquinho do que tá rolando aqui no Só Track Boa. Ó, pra galera que tá curtindo a Rádio Disney, já vai pro Instagram, arroba Rádio Disney Brasil. Vão rolar várias entrevistas com os DJs. Vai ter um conteúdo super especial. Você que não pôde vir, você que não vai vir pro Só Track Boa, vai poder acompanhar nas redes sociais e também aqui nos 91.3. Gustavo Zan, já volto ao vivo, direto do Só Track Boa. 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

0: Disney, Jota Quest e Maia.
1: Set Faron.
0: 8h22, boa noite pra você. Vamos lá pro Autódromo de Interlagos, gente.
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0: tá vibe por aí, vai.
1: Gustavo Sam, voltamos ao vivo direto do Só Track Boa. Bom, a Rádio Disney é a rádio oficial do Só Track Boa, é do Brasil, tá demais. Oi, boa noite, como é seu nome?
2: Boa noite, meu nome é Tamires.
1: Tamires, você é de que lugar aqui de São Paulo, Tamires?
2: Eu sou de Jundiaí.
1: Você é de Jundiaí?
2: Exatamente, Jundiaí.
1: Vai curtir os 2 dias do Só Track Boa ou hoje?
2: Com certeza, os 2 dias não dá ação não.
1: Vale a pena vir de lá pra cá, né?
2: Com certeza.
1: Tá na expectativa pra curtir quem?
2: Hoje o Artbat e amanhã o Adam.
1: Amanhã o Adam, show de bola. Você viu que bonito que tá o palco NSD? Você foi o ano passado lá em Itaquera, na sua track?
2: Não, eu morava nos Estados Unidos.
1: Você tava nos Estados Unidos?
2: Sim, mas assim, era um sonho e agora eu vou realizar.
1: Primeira vez aqui na sua track, então?
2: Primeira vez, e o palco tá maravilhoso.
1: Tá demais, né? Então vai lá curtir, aproveita, valeu, viu?
2: Muito obrigada, tchau, tchau.
1: Tchau, beijo. Ó, tá demais, gente, tá todo mundo curtindo a sua track boa. Lugu, já eu volto, hein? Fechou. Ao vivo com mais informações, a Rádio Disney é a rádio oficial do Só Track Boa e é do Brasil!
0: Tamo junto, Rodrigo Campos! Valeu, meu querido!
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1: Rádio Disney 8:24, boa noite.
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1: Boa noite. Eu sou João Paulo Ribeiro Capobianco, ministro do Meio Ambiente e Mudança do Clima. Estou aqui hoje para prestar contas à sociedade brasileira dos avanços e dos desafios que temos nesse Dia Mundial do Meio Ambiente. Desde janeiro de 2023,

0: Temos estímulos à renovação da frota brasileira, tanto privada quanto de transporte público. Esses resultados são fruto de um amplo trabalho de cooperação entre o governo do Brasil, os estados e municípios e a sociedade civil. Eles só foram possíveis porque voltamos a investir em ciência, em monitoramento e a fortalecer instituições importantíssimas como o IBAMA e o Instituto Chico Mendes de Conservação da Biodiversidade, que foram alvo de tentativas de desmonte em anos anteriores. Outro fator central foi a retomada da cooperação internacional. E depois de 4 anos de exclusão, retomamos o Fundo Amazônia, que agora tem 9 países financiadores. Juntas, essas ações viabilizaram um volume recorde de 204 bilhões de reais em recursos públicos e privados, nacionais e internacionais, para o desenvolvimento sustentável no Brasil. Também voltamos a investir fortemente na recuperação de áreas degradadas e na restauração florestal. Hoje, temos 3,4 milhões de hectares recuperados. Neste ano, diante da previsão de um novo El Niño, reforçamos o monitoramento e colocamos em campo o maior contingente de brigadistas da nossa história. Aumentamos o número de aeronaves e equipamentos de prevenção e combate e apoiamos em mais de R$500 milhão os corpos de bombeiros dos estados onde há mais incêndios florestais. Hoje, no mundo inteiro, são os critérios ambientais que definem acordos comerciais e abrem as portas do investimento. Ir na contramão dessa tendência pode fechar mercados e isolar o país. Proteger as nossas florestas, os nossos rios e a vida de nossas famílias já seria razão suficiente e é, ao mesmo tempo, uma garantia para o futuro próspero da economia brasileira. Nesse Dia Mundial do Meio Ambiente, renovamos o compromisso de deixar para as próximas gerações um país mais preparado e mais sustentável. Porque proteger o meio ambiente é proteger a vida e o futuro de todas as famílias brasileiras. Muito obrigado.
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0: 2, participou com a gente, deixou o nome completo e ganhou presente nessa sexta-feira. Tamo junto, queridão. Nossa equipe agora entra em contato pra mais informações aí, tá bom?
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0: Bora lá dar um pulo. Rodrigo Campos traz mais novidades pra gente do Só Track Boa.
2: Gustavo Sam, voltamos a falar ao vivo direto do Só Track Boa. Tô aqui atrás do palco NSD com DJ George e DJ Fancy. E aí, DJ, tudo bem?
3: Tudo tranquilo.
2: Como é que foi tocar? É a primeira vez no palco NSD?
3: Sim, primeira vez e foi incrível. Acho uma das melhores experiências da minha vida e ainda mais sendo especial o back-to-back Fancy, foi incrível.
2: De mal. E aí, Fancy, primeira vez aqui?
4: Cara, acho que é a minha terceira vez.
2: Terceira já?
4: É.
2: Caramba, que legal.
4: Eu toco no Só Track Boa desde 2017 já.
2: E é sempre no palco NSD? Sim. Que legal, que bacana. Então é o George que tá pela primeira vez aqui.
3: Isso, estreante aqui no NSD.
2: Poxa, que legal, bacana, valeu, obrigado demais.
3: Tamo
2: viu?
3: Junto, valeu galera.
4: Agradeço a todo mundo que veio curtir a gente desde o começo, valeu.
2: Valeu, obrigado. Daqui a pouco eu volto, Gu, porque assim, aqui é a milhão, um DJ atrás do outro. E a Rádio Disney é a rádio oficial do Só Track Boa 2026 e é do Brasil.
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